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1: 13 minutos para as 6 horas, 5h47. Bom dia, ótimo domingo. Hoje, 17 de maio, hein? Temperatura marca nesse momento, aqui às margens da Washington Luiz, aqui no nosso aquário em frente à rodovia Washington Luiz, aqui na Avenida Rio de Janeiro 292. 18 graus, hein? 18 graus, com 7% de probabilidade de chuva. E é hora de conversarmos com Deus, agradecê-lo por mais um domingo, uma nova semana que começa, um mês de maio assim, meio calmo, né? Não tá aquele maio, né? Mês das mães, das noivas, mas tá um mês um tanto quanto que tranquilo, né? Tranquilo. Mas o importante é estarmos aqui com Deus, com muito amor, com muita fé. Se de repente você teve uma adversidade aí durante a semana, se algo não te agradou, eleve seus pensamentos aos céus e agradeça ao nosso Pai Maior pelas coisas boas que Ele nos dá. É aquilo que eu falei ontem e volto a falar hoje, não é? Sociedade anda doente. Nós precisamos sentir os sinais de Deus, sentir o que Ele tem a nos dizer, não é? Muita coisa acontecendo e às vezes a gente nem se toca, né? Vamos esquecer esse lado político, porque a ganância política sempre existiu, sempre vai existir, e não é só aqui no Brasil, é no geral, desde os tempos de reinados, né? A gente sabe como é que é. Tem um grande ditado que diz, né? Tem muita gente que se convence só com o pão e o circo, né? O pão e o circo. E aí a gente tem que esquecer esse lado, mas pensar em nós, quem está conosco, né? Aquilo que Antônio Walter Frugioli fala, e André também Frugioli diz, estar com quem está com a gente. Estar com quem está com a gente. Com meu querido Pelego, né, Pelego? Bom dia, Pelego amigo, lá do restaurante Morada do Sul, nosso parceiro. Hoje o Morada do Sul tá fechado, viu, gente? Hoje tá fechado. Ontem foi aquele sábado bombástico. Bombou ontem, né, Ricardo? Bombou, né? Bombou. Cupim, coraçãozinho de frango, né, Ricardo? Bom dia, quero ouvir sua voz,
2: Bom dia, Valdir.
1: Bom dia.
2: Bom, abençoado domingo.
1: Tamo amém.
2: Aqui, tio Mirto, motorista, caminhoneiro. Aqui no Náutico Araraquara.
1: Você indo pro Náutico,
2: Escutando já um modão aí. Manda um modão pra nós.
1: Mando
2: aí,
1: sim,
2: do fundo
1: mando sim.
2: Da grota.
1: Opa, já na abertura aí do nosso DBC na Estrada. Meu amigo Josemar, o cantor, né, o pedreiro cantor. Josemar, um abraço, querido. Bom dia, Valdir, bom dia. Eu quero também aqui, nesse momento, né, pedir oração para Jaqueline, né? Ontem alguém me disse, você vê a Jaqueline, Valdir? Tá aí, ó, dodói, né, precisando de orações, mas não desanima jamais, jamais. Então a gente tem que seguir esses exemplos de pessoas, às vezes, que reclamam do nada, às vezes, né, uma dorzinha aqui, outra dorzinha ali, e você passa a reclamar. E tem gente que tá com coisas bem piores, não é? Então aqui eu coloco a Jaqueline, o Nivaldo, sogro do meu querido Eliezer, a Maria, mamãe de Johnny, o Alex, filho de Regina, lá do Tangará, a Tílio, Ana, Eliette, Elaine, Vanessa, Wesley, Deus abençoe vocês, um domingo maravilhoso, com coisas lindas, com coisas fantásticas aí pra vocês. Já acordou, Dedê? Já acordou? É? Será que o Dedê já acordou? Ô, Lia, será que o vovô já acordou, Lia? Porque o vovô, ultimamente, depois que cortou o cabelo, Lia, vovô anda meio tranquilinho, anda meio calmo, viu, Lia? O que você me diz, hein?
3: Ô, louco, você abandonou, hein?
1: Aí, ó, tá vendo, ó?
3: Ô, louco, você abandonou, hein?
1: Ah, Lia, abandonou não. Ô, Lia, não abandonou não, ó. Bom dia, meu amigo. Aí, ó, mandou, Lia. Mandou, ó lá. Bom dia, meu amigo. Bom dia, Dedê. 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Hoje das 7 ao meio-dia, viu, gente? Hoje das 7 ao meio-dia, tá? Tô com saudades da minha querida... A Sandra, né, Sandra? Faz tempo que ele participa comigo. Um beijo, Sandra. Obrigado pelo carinho, viu? Deus abençoe grandemente, não é? Dedê, Andréia, Isadora, ótimo domingo pra vocês. Ivan, Ivanzinha. Ivone, Érica, Ivani, Luiz Paulo, Natália, Gabrielzinho e nossa querida Lia, né? Ô, Lia, ontem Palmeiras e Cruzeiro 1-1, hein? Fraco jogo, hein? Agora aquele arroio tinha que ser expulso, né? Onde se viu chutar a bandeira do Palmeiras, não se faz isso, né? Tinha que ser expulso. Tinha que ser, né? Mas enfim. Mas Juliane Aricauã, João Lara e Leninha, Dona Romilda lá no rancho, o meu amigo Si, o Rogério, o Nego, André, João, Paulo, Luana, Danilo. Um domingo lindo pra vocês. Vamos conversar com Deus? Vamos agradecê-lo por esse domingo que está começando. Querido Senhor, obrigado por me dar força e convicção para completar essa tarefa que me confiou aqui na nossa DBC FM, Rádio Carinho, Rádio Amor. Também as tarefas que me confiou na Fabril Decor Magazine com os meus parceiros, os meus amigos que não são clientes, e sim amigos aqui da nossa Rádio Carinho, Rádio Amor, como o Ricardo Pelego, o Milton, seu Eduardo Brinquedos, que está voltando com a gente, né, Carla? E tantos parceiros. Obrigado por me guiar forte e verdadeiramente através dos muitos obstáculos no caminho. E por me manter firme quando tudo à volta parecia perdido. Obrigado pela proteção e pelos seus sinais pelo caminho. Obrigado por qualquer bem que eu tenha feito. Desculpe-me pelo mal. Perdoe-me pelos erros, fraquezas, atos que desagradam a ti. Certos gestos, algo que eu sei que o Senhor se entristece. Algo, fraquezas que insistem em me rodear, meu Pai. Obrigado pelos amigos que fiz, por favor, toma conta deles. Barbosa, Dona Quitéria, Gustavinho. O mesmo eu digo para aqueles que se declaram inimigos. Por favor, toma conta deles como tomou de mim. Obrigado por finalmente me permitir descansar hoje, ao meio-dia e 27. Estou extremamente cansado, mas vou descansar em paz sabendo que fiz tudo no meu tempo nessa terra. Lutei a boa luta, terminei a corrida e mantive a fé. Senhor, mostre-nos a verdade e que possamos escolher o melhor. Senhor, mostre-nos a verdade e que possamos escolher o melhor. Pois tu és todo poder, toda honra, toda glória, para todo sempre. Amém.

0: minutos para Essence, as gargantas de ouro do Brasil, Milionário e José Rico, maravilhosa, não é? Linda, linda, linda. Nossa, que letra, né? Minha verdade. Ô, Nilzan, tá na Anhanguera, é isso? Anhanguera, sentido Araraquara, bem-vindo, bom dia.
1: Bom dia, meu amigo Valdir.
0: Bom dia.
1: Primeiramente, eu quero te agradecer por esse lindo e maravilhoso programa. Você que nos alegra todas as manhãs, todos os dias aí.
0: Obrigado,
1: com essa voz,
0: irmão.
1: Maravilhosa.
0: Obrigado, irmão.
1: E essas mensagens que muito nos incentiva.
0: Muito obrigado.
1: Eu quero agradecer a Deus pelo dom da vida, pelo emprego.
0: Amém.
1: Por estar mais um dia aqui na estrada hoje trabalhando com saúde.
0: Amém.
1: Só agradecer a Deus.
0: Amém.
1: E desejar um feliz domingo aí pra você e pra todos os caminhoneiros que estão nas estradas aí.
0: Que Deus abençoe.
1: Valeu, meu amigo. Se possível, toca pra nós aí um novo cara pra gente tá ouvindo aqui na estrada. Valeu, um abraço. DBC, Rádio Carinho.
0: Rádio Amor. Nilzan, obrigado, viu, querido? Uma boa viagem, um bom retorno. E já já no DBC na Estrada, o seu programa, hein? Programa do Caminhoneiro DBC na Estrada. 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Mas volta em junho, tá bom? O Pai Nosso mais lindo do mundo. Na voz do inesquecível, Cid Moreira, 6 em ponto.
2: Pai Nosso que estás no céu, santificado seja o teu nome, venha o teu reino, seja feita a tua vontade, assim na terra como no céu. Dá-nos hoje o pão nosso de cada dia. Perdoa as nossas dívidas, assim como perdoamos aos nossos devedores. Não nos deixe cair em tentação, mas livra-nos do mal, porque teu é o reino, o poder e a glória para sempre.

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1: 6:09. Ô Linha, empatou ontem, né, Linha? Empatou 1-1, é. O Arroio quis dar o showzinho de lá, mas aí ficou elas por elas. Mas a seleção continua, né, Lia? A seleção continua brilhando. É ou não é, Lia querida? A seleção continua dando show, né? Dando show. Tá com 35 pontos aí. Líder, né, Lia? Líder, não é não?
2: Hã? Vai, Palmeiras!
1: É, repita.
2: Vai, Palmeiras!
1: Luiz Paulo, vai pra ele.
2: Palmeiras!
1: Pro Cruz do Buritis, vai. Isso. E pros quatro, né? Como é que tá a classificação? Depois eu vou ver a classificação aí. Eu sei que em quarto lugar tá o São Paulo, né? Tá bem o São Paulo. Não tá tão ruim, não, viu? 6:11. Oba! Esse cara sou eu! Fazendo o que gosto da Rádio que amo, pra você e por você, que é muito especial. Até a chegada de Marcelo Renato. Dando sequência à audiência campeã.

de Bering Life, Remap no ar, o nosso DBC na Estrada, o programa do Amigo Caminhoneiro. Hoje já temos aqui o Milton, né, Milton? O caminhoneiro tá indo com o Ricardo lá pro Náutico. Temos o Nilzan, né, Nilzan? E a gente vai dar dicas já pra vocês viverem com mais saúde, com mais disposição, através do suco da vida, através do Bering Life. 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A MWF tá descansando nesse mês de maio aqui com a gente. Tá atendendo você normalmente lá. Mas em junho o Marquinho volta novamente. Marquinho que é amigo de Bicudo. Bicudo mandou mensagem pra mim ontem, não é? 6:12. Altair Alexandre.

0: 2:19 na nossa Rádio Carinho, Rádio Amor, inventaram o sucesso. Você viu o que deu, né? Baitaca do Fundo da Grota, Altair Alexandre, um novo cara. Na nossa Rádio Carinho, Rádio Amor. Não é pro Nilzan, que tá indo lá pra Araraquara, tá indo pela Via Anguera, não é? Rubem no Barjão, bom dia, querida. Ótimo domingo pra você, viu? José Geraldo Batista, Williane, Deus abençoe. Dia lindo pra vocês aí. Vila Alpes, curtindo a programação, não é? Meu amigo Silvio. O Silvio, essa não tá na máquina, viu? Você me pediu ontem, não é? Velho poeta, ele, Silvio Zé Goiano, não tá na máquina. Já pedi pro Ferrati, esperando chegar, tá bom, querido? Um abraço. Alcides Albertin, tá lá em Jaú, curtindo a programação. Obrigado pelo carinho. Luizinho, bom dia, Luizinho. Hoje com o celular próprio, né? Não tá com o celular emprestado. Alô, alô, bom dia.
1: Bom dia. Tudo certo, nada errado. Cidão, Zane, Manice, Dona Rosa.
0: Hoje mais que certo,
1: Calvói,
0: né?
1: Cowboy, Durival.
0: Sem celular emprestado.
1: Positivo.
0: Né?
1: BBC FM, Rádio Carinho.
0: Rádio Amor. Cleusa Reglisoli, bom dia, querida.
2: Mas olá.
0: Olá, bom dia.
2: Bom dia.
0: Costuma com nós.
2: Rádio, que alegria. Yeah! Você no domingo, na segunda,
0: amém.
2: Na terça, na
0: quarta. Aqui é segunda.
2: Deus abençoe o nosso domingo com muita saúde.
0: Exatamente.
2: Um abraço, fica com Deus.
0: Amém. Obrigado, querida, um beijão pra você, viu? Pra toda a família aí. Domingo cheio de paz, hein? Elvércio, você foi longe hoje, hein? Hã? Bob Nelson. Ó, Suzana, não espere por mim. Eu vi o meu cavalo comendo amendoim. É isso, né? Ó, Suzana, não espere por mim. Eu acho que não tem Bob Nelson aqui, rapaz. Não tem, hein? Não tem. Mas eu vou pedir pro Ferrati colocar na máquina aí pra nós, viu? Não tem Bob Nelson. Nossa, mamãe era fã, né? É, a mamãe era... Iolei, era isso, né? Abraço, Elvésio. Reginaldo, Fazenda Barra. Alô, Vaguinho, da Jacutinga. Obrigado pelo carinho. E também o pessoal aí do 29, né? Da Barra. É, William, tá lá em Nova Zelândia. Mandando um beijo pro vovô Manuel, na chácara Rota do Sol, no Aracê de Santo Antônio. Um abraço pra vocês aí. Muito obrigado pela companhia. Pessoal bacana aí de Nova Zelândia. Ó, tá escuro lá, hein? Tá escuro. Lugar bonito aí, rapaz. Nossa, tá escuro aí. Poxa vida. É, um abraço. Vovô Manuel, Chácara Rota do Sol, Aracete Santo Antônio, um abraço. Obrigado pela sintonia aí, não é? Zé Paulo Palmeirense, quero ouvi-lo, Zé Paulo. Tá feliz da vida? Tá feliz, filho? Tá? 1-1? Tá, bom dia,
3: corintianismo. Bom dia. Zambariá. Zé Paulo, Alves para Laranjeira da Costa. Estou passando já para vocês, estou ouvindo um feliz e abençoado domingo. Agora eu posso fazer uma caminhadinha agora, como você disse. Só caminha.
0: Isso.
3: E bom dia para tudo você. Deve ser, carinho.
0: Rádio Amor. Por isso que eu senti que você tá feliz, né? É? Já tá indo pra caminhada, né? Domingão, de manhãzinha só caminha, né? Você coloca o fone de ouvido pra ficar me ouvindo, ô Zé Paulo? Coloca, né, o fone de ouvido. Só caminha pra lá, só caminha pra cá, né? Finalzinho da tarde, depois daquela bela caminhada, canta a música do Gilberto Gil, né? Pula, caminha, não pode parar. Pula... É isso, né? Ai, ai, ai... Vocês me deixam louco! E aí depois o maluco sou eu, né? Gente, a SAD Campinas terá uma nova fábrica de máquinas e também de caminhões elétricos, viu? A fabricante chinesa Sany Group assinou um contrato para produção na cidade paulista, em uma estrutura que anteriormente era utilizada pela Mercedes-Benz no Distrito Industrial. A formalização ocorreu na quarta-feira, dia 13, durante a reunião entre o prefeito Dário Saad e representantes da multinacional realizada na Sala Azul do Paço Municipal. A Sany foi representada por uma comitiva de 9 pessoas, incluindo o presidente da empresa para o Brasil, Sheng Peng. No encontro, o prefeito destacou o impacto econômico e estratégico da chegada da empresa ao município. A instalação da Sany representa um movimento importante para Campinas, tanto pela reativação de uma área industrial estratégica, quanto pela geração de empregos, fortalecimento da cadeia produtiva e atração de novos investimentos. Campinas reúne infraestrutura, logística e um ambiente favorável para receber grandes empresas globais, afirmou o prefeito. A fabricante global de máquinas pesadas iniciará a operação em Campinas com a produção de escavadeiras e equipamentos voltados ao setor de mineração. Em uma segunda etapa, a previsão é ampliar a atuação com a fabricação de caminhões elétricos. Para a secretária Adriana Flows, a chegada da Sany reforça a capacidade de Campinas de atrair operações industriais de grande porte alinhadas à inovação e à tecnologia. Campinas possui uma combinação estratégica de infraestrutura logística, ambiente de negócios, mão de obra qualificada e conexão com importantes centros de pesquisa e tecnologia. A chegada da Sany fortalece esse posicionamento e amplia a competitividade do município na atração de novos investimentos globais, pontuou. Parabéns a Campinas. Parabéns a Campinas aí, não é? Por receber, né, a Sany. O William tá dizendo que lá em Nova Zelândia agora são 9h22 da noite, hein? Ou seja, agora 9h25 da noite. 9h25. Aqui 6h25. Bom dia, manda um abraço aqui pra nós, Torrinha. É a Miriam Michelotto, filha do André Michelotto e da dona Cida. Nesse domingão, trabalhando aqui na Mercearia Sintonizados na rádio, hein? Adoro seu repertório. Culpa do meu pai. Ô, Miriam, um beijo pra você, um abraço no André, na Cida, viu? E que Deus abençoe vocês grandemente. Diz que adora meu repertório. Ah, bondade aí, viu? Então, ó, aumente o volume aí, ô Miriam, por favor, por gentileza. Põe no 12. Aumenta que o som é bom. 6h26. Irmãs Galvão.

0: forte essa versão só aqui, hein? Essa versão só aqui na Rádio Carinho, Rádio Amor, que você ouve. Os mais amados do Brasil, de Goiás. Essa música foi feita pra mamãe do Goiás, não é? Saudade de minha terra, da nossa Rádio Carinho, Rádio Amor. Antes, Amor em Segredo, as irmãs Galvão. Pablo do Gesso, só esnobando, né, Pablo? Hã? Só esnobando. Todo dia ele coloca aquela mesa farta de café, né? Só pra deixar aqui esse comunicador que está em jejum. Hoje eu não tomei café, hein? Hoje não tomei café. É, tô em jejum, né? E aí ele bota lá uma mesa farta, ó. Olha lá, ó. Café ouro brasileiro, suco del vale, pãozinho com manteiga e requeijão, chocolate, olha lá, Nescau, café ouro brasileiro e o leite Italac, hã? Aí é pra... pra acabar com... pra quebrar o muro de Berlim, né? É pra quebrar o muro de Berlim. Tá certo, Pablo do Gesso. Beijão pra você aí, pra Valéria, o Thales, a Duda, a Maria das Dores, Lourdes. Um beijo pra vocês, viu? Cida Michelotto, bom dia. Estamos ligados todos os dias em vocês, hein? Meus filhos Miriam e Crislaine, né? E André Luiz. Beijo, Cida. Obrigado pelo carinho, viu? Ela diz, ó, acabei de escutar lá na mercearia, não é? O Anacleto... Bom dia, bom dia. Luiz Antônio, quero ouvir sua voz.
1: Bom dia, Valdir Samariano.
0: Bom dia.
1: É um domingo lindo, né? Mais maravilhoso. Lindo ainda, o Valdir.
0: Maravilhoso.
1: Hoje eu completo 59 anos.
0: Parabéns.
1: É o Anacleto aqui de Luiz Antônio.
0: Parabéns.
1: Toca aí, não fala mais de mim.
0: Lourenço Lourival.
1: É Lourenço Lourival.
0: Parabéns, hein?
1: Um
0: parabéns.
1: Abraço aí pra todos vocês, pra todas as meninas do rádio aí. E pra todos que estiver ouvindo aí.
0: Maravilha.
1: E na Pausina Moreno. Os motoristas. Rádio Carinho.
0: Falou, Rádio Amor. Amor. Parabéns, viu? Parabéns em dobro. Parabéns, primeiramente, pelo aniversário. E claro que daqui 10 anos você ficará muito feliz, né, Anacleto? 59 hoje. Daqui 10 anos, a idade da felicidade, né? 69. 69. Não é? Então daqui 10 anos você vai ser um cara mais feliz ainda, né? Hoje, 59. E daqui 10, 69, né? 69. Tá certo. Parabéns, então. Felicidades pra você. Muita paz, saúde. Chuvas de bênçãos e cuide bem da plantinha chamada vida, viu? Parabéns. Feliz aniversário. Meu amigo Moura. Um abraço. Tá lá em Santa Lúcia curtindo a gente. Obrigado pela audiência, né? Zinho, bom dia.
2: Bom dia, bom dia, meu amigo Valdir da Baleia.
0: Bom dia.
2: Meu nome é Robaceira, meu nome é Genveia, pro Dario, pro Soaldo, pro Jesualdo Guinaldo. Meu irmão Paulinho, minha velha, Paulinho Moraes, meu irmão Paulo Silvano, Irapino, Robles. E o Vando de Santa Luta, né?
0: Olha o Zamba cantando lá.
2: O filho dele.
0: Ó, Suzana.
2: Que Deus abençoe esse programa, abençoado domingo, Rádio Carinho.
0: Rádio Amor. Com saúde, com... DBC na estrada, o programa do caminhoneiro. Você viu a mensagem do meu amigo Nilzan, né? Nilzan, ele mandou uma mensagem linda pra gente, que eu faço questão de compartilhar com vocês novamente. Porque é tão gostoso, né? Você ver a pessoa feliz da vida, não é? Tá na estrada, tá com saúde. E é isso que a gente quer pros nossos amigos caminhoneiros. Uma... palavra amiga, que é o Ben Life, o suco da vida. Olha o que o Nilzan falou pra mim aqui, ó. É Nilzan, né? Nilzan, que tava cruzando a Anhanguera. Você tá onde agora, Nilzan? Você continua me ouvindo aí? Tá onde? Ele tava indo pra Araraquara, mas pela Anhanguera, né? É, pelo Dai ouvindo também, não é? Diz aí, vamos lá.
3: Bom dia, meu amigo Valdir. Primeiro, eu quero te agradecer por esse lindo e maravilhoso programa. Você que nos alegra todas as manhãs, todos os dias aí com essa voz maravilhosa. E essas mensagens que muito nos incentiva.
0: Sim,
3: eu sempre quero agradecer a Deus pelo dom da vida, pelo emprego, por estar mais um dia aqui na estrada hoje trabalhando.
0: Amém.
3: Com saúde.
0: Amém.
3: Só agradecer a Deus e desejar um feliz domingo aí para você e para todos os caminhoneiros que estão nas estradas aí. Valeu, meu amigo. Se possível, toca para nós aí um novo cara.
0: Nós tocamos, é. Ao Mendonça lá, o Mendonça, velho Mendonça, cuidando da saúde, né, seu Mendonça? Um abraço. Tá vendo, gente? É isso. Saúde. Você viu o que ele falou, o Nilzan? Agradecer, primeiramente, o dom da vida, o trabalho. E o dom da vida vem com a saúde. 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

0: 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Evandro, domingo lindo pra você aí, viu? Obrigado pelo carinho. Aqui, ó. Olha o Nilzan aqui, ó. Vamos ver onde ele tá agora. Vamos ver.
1: Ô, Valdir, obrigado aí, cara, por ter tocado a música. Por tudo eu te agradeço. E agora, no momento, já estou passando aqui na cidade de Cordeirópolis.
0: Aí, ó.
1: Com vontade de chegar em casa, meu filho. Estamos aqui na estrada e vamos, com fé em Deus, chegaremos.
0: Deus quiser.
1: Um abraço.
0: Então, você está me ouvindo pelo aplicativo, né? Está ouvindo pelo aplicativo, é isso. Ô, Cigano, pai do Xará, Xará, Xará, Valdir.
2: Aí, Valdir, Zambarinha. É o Cigano. Vamos almoçar um pouquinho logo cedo, de madrugada.
0: É aí, bom, ó. Hein? Eu almocei já, 1h30 da manhã. Comi um franguinho. Ô, franguinho que ficou gostoso com abóbora, viu? Nossa, caprichei, viu? Caprichei. Não é querendo me gambar, não, viu, gente? Ô, Wagner, fazendo Álamo, bom dia.
3: Bom dia.
0: Álamo.
3: Toca aí, Valdir. Teodoro Sampaio, agora.
0: Gostosona passa na rua e a senha, rapaziada.
3: Pra você da
0: Abraço, Wagner. Figuraça, figuraça. 18 minutos para as 7 horas. A música é do Telmo de Maia. O mesmo de Como Eu Chorei. As Vozes de Cristal. Lourenço Lorival. Não Fale Mais de Mim.

0: de Ouro do Brasil, Milionário e José Rico, Jogo do Amor. Música que o Zé fez pra mulher que comprava seus discos lá em Santa Fé do Sul, né? Aliás, ela nem comprava, né? Ele dava os discos pra ela vender lá. Se apaixonou por ela, mas ela falou assim, não, Zé, de você eu não quero um vintém, eu já tenho quem eu amo. Eu não vou entrar na sua praia, não. E aí o Zé era apaixonado por ela, né? Ele pegava os discos lá na Continental e levava pra ela vender lá, pra ganhar o dinheirinho dela com os discos do Zé Rico. Explodia na época, né? As vendagens. Quem que não ia numa loja de disco pra comprar discos de Milionário e José Rico? Fala a verdade, hã? Todo mundo ia, né? Ou disco... Olha o Fidumijeca passando aqui em frente, ó. Primeira vez que eu vejo o ônibus do Fidumijeca, hein? Um abraço. Na frente o ônibus e atrás o caminhãozinho. Caminhãozinho pequeno, hein? É, caminha... Bom, já falei, né? Caminhãozinho, né? É caminhão pequeno. É, e aí o Zé dava os discos pra ela vender lá, mas se apaixonou por ela, declarou-se a ela. E ela disse, não, Zé, eu amo um cara aí, ele é simples, eu não quero você não. E o Zé fez, então, o jogo do amor, né? Ó, tomara que não aconteça isso aqui no Brasil, hein? Tomara, tomara, mas, né? A gente sabe como é que tá a dinâmica. Caminhões desenvolvidos pela Volvo Autonomous Solutions começarão a operar em rodovias públicas do Texas, em serviço de cargas para a empresa DSV. Essa é a primeira operação comercial usando o Volvo VNL autônomo pesado, que pode transitar, atenção aqui, ó, que pode transitar sem motoristas, destacando a ambição da fabricante de expandir para outras rotas ao longo do tempo. O Volvo VNL da nova geração, apresentado em 2024, foi concebido pela marca para poder receber o sistema de automação de direção da Aurora Driver, podendo ser usado em rotas de longa distância. Os caminhões vão circular por rodovias entre as cidades de Dallas e Houston, integrando aos fluxos logísticos existentes da DSV. Inicialmente, um motorista de segurança irá estar dentro da cabine por uma garantia legal. Apesar disso, o veículo poderá sair do ponto de origem e chegar ao destino sem nenhuma intervenção humana. A condução autônoma está se tornando realidade. Nossa colaboração com a Volvo no Texas representa uma configuração de produção integrada, de depósito a depósito. Vemos oportunidades claras para melhorar a segurança e o conforto do motorista, ajudar a mitigar a crescente escassez de motoristas e otimizar a utilização de ativos por meio de operações 24 horas por dia, 7 dias por semana, para benefício de nossos clientes, disse Hamilton Schweighoff, da DSV, né? Road. E aí, meu amigo motorista, o que você me fala, hein? O que você diz a respeito disso? Os provedores de logística, como a DSV, são um grupo de clientes importantes para a Volvo Autonomous Solutions. E a DSV está na vanguarda de como o transporte autônomo pode ser aplicado em redes logísticas reais. Começando entre Dallas e Houston, planejamos transportar cargas de forma conjunta, de modo a suportar operações 24 horas por dia, 7 dias por semana, e criar uma base escalável para a adição de mais rotas ao longo do tempo, afirma Saxo Kuklev, chefe de soluções rodoviárias da VAS. Como parte da colaboração, a Volvo implantará sua solução autônoma para DSV. Vamos aguardar, né? Mas é aquela velha história, né? É mais como já não tem mais, né? Cobrador de ônibus, não é, Juninho? Né? Juninho, ele falou assim que se não voltasse pra... Né, Dedê? Hã? O Juninho falou assim que se não voltasse pra Casa de Carnes Continental, ele queria ser cobrador de ônibus. Né? Porque ele viu alguém com uma camisa azul outro dia, que lembrou a Aviação Renascença, né? A Atenas Paulista. Aí ele falou assim, ah, se eu não voltasse aqui pra Continental, eu queria ser cobrador de ônibus. Mas o cobrador de ônibus também já está extinto, né? Não tem mais o motorista e cobrador. Agora é motorista e cobrador. E aqui a gente vê também já alguém finalizando, finalizando o final da classe motorista, né? Colocando aí o caminhão a rodar só. Muito triste, hein? 7 para as 7 agora. 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Cleusa, ótimo domingo pra você, querida. Tá lá em Santa Rita do Passa Quatro curtindo a gente. Alô, alô, bom dia.
1: Bom dia, Valder. Aqui é a Rosângela, do sítio São Francisco, em Torino.
0: Tudo bem, Rosângela?
1: Se for possível, queria ouvir o Gino e Gino. Toda a Senhora Aparecida, não sei o nome da música certa.
0: Nossa Senhora Aparecida.
1: Eu conheci com meu irmão, Antônio Aparecido Vacelo, que tá no terceiro dia da cavalgada da Romaria, saiu aqui de Torrinha.
0: Que bênção.
1: Vai caindo a cavalo, Aparecida do Norte.
0: Amém.
1: DBC FM, Rádio Carinho.
0: Rádio Amor, parabéns. Escuta a ele.
1: O bezerrinho, tá com fome.
0: Ah, o bezerrinho. O bezerrinho tá berrando aí, hein? Dá leitinho pro bezerrinho. Coloca ele pertinho da vaquinha aí, por favor. Ah. A bezerrada tá que tá agitada aí, né, Rosângela? Um beijo, querida. Deus abençoe. Parabéns ao irmão aí pela fé, viu? Paulo Bastos, quero ouvir sua voz. Bom dia.
2: Bom dia, meu amigo Valder Zambarena. Aqui é o Paulo Basta, Coral. Que alegria acordar de manhã e ouvir você, né?
0: Obrigado, irmão.
2: Na nossa rádio aqui, na nossa DBC.
0: Obrigado,
2: que todos
0: Paulo.
2: Tenham um domingo abençoado por Deus.
0: Estamos tendo.
2: Ofereço a próxima música pra todo mundo que tá ligadinho na DBC, ó. Sempre ligadinho, adoro ouvir você, Valdir.
0: Obrigado,
2: DBC,
0: irmão.
2: Rádio Carinho, Rádio
0: Amor. Aquele abraço, querido. Que Deus abençoe grandemente, viu? E obrigado por essa audiência, obrigado por esse carinho aí, tá? 6h57 agora, de seu Matoso. Bom dia, Bocaina, bom dia.
3: Bom dia, Valdir.
0: Bom dia.
3: Bocaina curtindo seu programa. Passa pra nós com a Alain Aladim, Saco de ouro,
0: Rádio Amor, Saco de Ouro, Alain Aladim, nunca gravaram. Que eu saiba, não, né? Saco de Ouro, não. Um abraço. Matheus Papi, bom dia.
4: Bom dia, Zambarian.
0: Bom dia.
4: Toninho, queria que você tocasse.
0: É.
4: Falando com Deus.
0: Boa essa.
4: Que você mandasse pra todo mundo que estiver escutando aí, principalmente pra vocês aí. Rádio Carinho, Rádio A.
0: Mor, um abraço, querido. Deus abençoe, viu? 6h57 agora, 3 minutinhos para as 7 horas. 8 horas tem o especial sertanejo, hein? Hoje o especial será lá pro seu Armelindo e Dona Rosa de Guatapará, que completaram essa semana 60 anos de casados, hein? 60 anos de casados. Daqui a pouquinho, 8 horas, em nome de Supermercados, o Cito, o especial sertanejo pra Guatapará. Ivanira, seu Armerindo e Dona Rosa. Domingo que vem tem mais, hein? 6:03 ao vivo.

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1: Esse cara sou eu, fazendo o que gosto na Rádio Camo, pra você e com você, que é muito especial, até a chegada de Marcelo Renato, dando sequência à audiência campeã da nossa tarde. Essa é minha paixão. Paixão pra vida inteira.
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1: 17 de maio, tá aniversariando. Parabéns, felicidades, hein? Muita paz, muita saúde, a proteção do nosso Deus de bondade. Chuvas de bênçãos pra você. Cuide bem da plantinha chamada vida, hein? Marcelo Renato já acordou, hein? Marcelo Renato acordou e acordou inspirado, viu, gente? Ele mandou aqui pra mim um monte, mais um monte de frases de para-choque de caminhão. Mandou 50 aqui, ó. 50, a qual, a partir do domingo que vem, vou utilizá-las na abertura e no fechamento do DBC na Estrada em nome de Berry Life. Ô, Marcelo! Gratidão, viu? Gratidão. Você sabe que, ao mesmo tempo que o Marcelo tava mandando pra mim aqui as frases de para-choque, eu tava pensando numa música do Juliano César. Tenho procurado essa música, procurado. E hoje, na verdade, eu sonhei com a música. É papo sério, não é conversa, não é papo de jacaré, não, hein? Eu sonhei com a música. E não é que eu vim procurar pelo nome aqui, acabei encontrando, só por causa de uma frase. Mas antes da música do Juliano César, ó, uma das frases que o Marcelo mandou aqui pra mim, de para-choque de caminhão, é assim, ó. Desistir nunca. Desistir nunca. O caminho é longo, mas a vitória é certa. Ó, é? Alô, alô, caminhoneiros amigos. Ó, desistir nunca. O caminho é longo, mas a vitória é certa. Marcelão, gratidão, viu? Marcelo Renato, obrigado. Obrigado mesmo. Essa música tem uma letra maravilhosa. E o que me chama a atenção nela é isso aqui, ó. Te esquecer, ao menos por um dia, era o que eu mais queria. Juliano César, inesquecível cowboy vagabundo. Sem teu amor.

0: Caco de Ouro, linda demais, né? Os mais amados do Brasil, da mais querida e amada do rádio. Antes, Juliano César, nossa, fazia mais de anos, né? Que eu queria tocar essa música, porque eu tocava essa música através do LP ainda, né? Através do LP. E aí o que acontece? Eu sonhei essa noite, falei, eu tenho pensado muito nela, né? E aí, quando foi hoje, eu sonhei com essa música, sonhei que eu tava tocando, né? Aqui, e veio ela na cabeça, o nome, é incrível, Sem Teu Amor. E aí eu coloquei pra vocês aí, fazia tempo que eu não ouvia, né? Lu Porto Ferreira, um beijo, Lu, vai dar tudo certo, meu amor, tá bom? Ela diz, que música do Juliano César, maravilhosa, maravilhosa. É o que eu falo, né? DBC é sinônimo de emoção, porque carinho e amor já tem de montão, né? Graças a Deus. Fala, Sonquini, bom dia.
1: Bom dia, Valdir.
0: Bom dia.
1: Fala comigo, eu sou teu amigo.
0: Sempre.
1: Um ótimo domingo pra você, meu querido. Você, sua família e
0: também
1: a família DBC.
0: Amém.
1: Valdir, São Paulo perdeu de 2-1 Fluminense.
0: Você viu?
1: Valdir,
0: que vergonha.
1: Aí, domingo feliz.
0: DBC, que vergonha. Rádio Amor. Que vergonha. Que vergonha, Sonquini. Mas tá em quarto lugar, tá bom, né? Zelão Crepaldi, bom dia, querido. Um abraço. Ronaldo, e tá, querida Serra, dona Lazinha. Alô, Natalino, como é que você tá, Natalino? Saudade, hein? Bom dia.
2: Bom dia, Vadir.
0: Bom dia.
2: Toca pra nós com o Renan Raí. Farol, do Farol.
0: Chorei no Farol. Farol.
2: Não sei o seu nome na música.
0: Chorei no Sinal.
2: Parece pra todo mundo que tá ouvindo.
0: É.
2: Todo mundo tá ouvindo aí.
0: Certo.
2: Minha mãe, pro Natalino, pro Zalvinho, pro Paulo, pra todo mundo. Rádio Carinho.
0: Rádio Amor. Meu querido amigo Cirilo, né? Cirilo, que é amigo de Melo, né? A minha rádio tem notícia, sim. Eu coloquei notícia, sim. Porque tem que ter notícia. Seu André faz o jornal ao meio-dia. Eu também quero fazer no meu FM. No meu FM jornal. Entende, Cirilo? Entende ou não? É por isso que eu coloquei jornal. Sarelo! Cirilo Dantas, hein? Um abraço. Ele tá me dando uma informação aqui, ó, que... então, praticamente, né, Cirilo, a geração já era, né? Não é? Porque era Pedro Bento, Zé da Estrada e Celinho, né? Celinho, que era o sanfoneiro de Pedro Bento, Zé da Estrada. E veio a falecer agora, sexta-feira, aos 95 anos, hein? 95 anos. Puxa vida. Faleceu aonde, hein, Cirilo? Que cidade que ele faleceu, hein? Hã? Porque o Pedro Bezerra da Estrada é... São José do Rio Preto, né? São José, aquela região ali de Rio Preto, é isso? Riolândia, né? Riolândia, né? É, tinha, tem até uma história que o José da Estrada vendeu uma mula... o tio do Jorge Moisés, né? Tio do Jorge Moisés... Vendeu uma mula pro Zé da Estrada, só que a mula veio bichada, né? Mula veio com problema no casco. Aí o Zé da Estrada brigou com o tio do Jorge Moisés, mas no fim a coisa se acertou, e aí o Zé da Estrada fez as pazes com o tio do Jorge Moisés, né? Mas era ali na região de Riolândia, né? Rio Preto, não é? É isso. 7:21 21. Agora a geração, ponto final, né? Porque o Celinho foi um dos últimos

Pedro Benza na estrada, Celinho na sanfona, Gilberto e Gilmar. Saudade, hein? Faleceu aos 95 anos, então. Sexta-feira, Celinho, sanfoneiro de Pedro Bento e Zé da Estrada. Bom dia, Zambinha! Carlinhos Sereta, tamo na audiência, hein? Manda uma moda pra nós aqui, ó. Eu, Elizabeth, Pedro. E até a Luna ouve, hein? Ô, Luna! Ó lá, ela tá olhando pro rádio, rapaz. Luna! Ô, Luna! Luna! Luna! Aqui, ó, aqui. Luna, Luna! Luna! Luna! Hã? Ah lá, Luna tá olhando pro rádio, rapaz. Hã? Elizabeth, Pedro, Lourenço. Alô, alô. Isis, Rafaela, Letícia, Evelyn. Ô, meu querido Adriano. Fran, minha fã, deve estar dormindo, né? Mas logo, logo, a nossa festa junina aí, não é? É, Simone, Silvana, Dona Flora, um beijo. Piruzinho, toda a turma aí, né? Edgar e Ney, lá em Brotas, um abraço pra vocês, viu? Ô, Luna... Tá vendo, Luna, como você é uma cachorrinha prendada? Au, au, au! Ô, Luna, tem até música pra você, Luna. Olha só. Olha, olha, olha. Herbert Viana escreveu. Paralamas do Sucesso gravou. E o Rio Negro e Solimões regravaram. La Bella Luna. 7:26, Luna.

0: 7h28, de Herbert Viana. Paralamas do Sucesso. Aqui, Rondete Sonimões, que vão muito bem nessa vibe, né? La Bella Luna, La Bella Lua. E a Luna ouvindo o programa junto com Carlinhos Sereta, Elizabeth e o Pedro. Não é, Carlinhos Sereta? Olha lá, olha lá. Olha lá, gravou. Ai, coisa boa demais. 7h28.
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0: 24 horas. 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
0: O Pablo do Gesso já tomou? O Carlinhos Sereta está tomando neste momento, juntamente com o Pedro, a Elizabeth, não é? E a Luninha, Luninha só ouvindo rádio, observando. 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
0: Pega descendo, que subindo é contramão. Esse cara sou eu, fazendo o que gosto na Rádio Quemo, pra você e por você, que é muito especial. Até a chegada de Marcelo Renato, meio de 27, hein? Você deixa, eu posso. O Reizinho da Araguaia quer dizer que tá no pãozinho, com presuntinho, Olha lá o bule, olha lá o bule do Café Ouro Brasileiro, Reizinho do Araguaia, que nos recebeu essa semana, né, Valentim? Valentim, é, cunhado de Reinaldo, não é? Reinaldo! Reinaldo lá do Pescador, amigo, né? E o, estivemos lá na casa do Reizinho, e o Reizinho pediu pra voltar rápido, hein, pra não demorar muito, não. Quem sabe essa semana a gente volta, né, Reizinho? Quem? Não tô pedindo nada, não tô pedindo bis, não, mas quem sabe, né? Diz aí, bom dia.
3: Bom dia, Sabrião, Reizinho do Araguaia, Teodoro e Sampaio, fogo no rabo. O bate domingão pra nós com muita alegria, vamos que vamos, é desse jeito, rádio carinho.
0: É, só faltou aquela palavrinha que eu gosto de ouvir em você, hein? Que beleza, que beleza. Ô Neto Gomes, bom dia, Vila Jacobus, diga.
4: Samba, bom dia. Abençoado domingo, passado nosso.
0: Amém.
4: Mandou um alô lá pro nosso mal acabado, Carlinho Sereta.
0: Carlinho Sereta. Tá lá cuidando da Luna.
4: Saca hoje.
0: Tá mesmo?
4: Manda o João Carreiro pra nós aí, volta pro meu coração.
0: Mando sim.
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0: Rádio Amor. 26 minutos para as 8 horas. 8 horas, o especial sertanejo, hein? Nome de supermercado cito hoje pro seu Amelindo, pra Dona Rosa lá em Guatapará. 7h34. P1 Carreira, Zé Paulo. Falando com Deus.

0: Ângelo Máximo, 1972. Domingo Feliz, a nossa Rádio Carinho, Rádio Amor, Bel Carreira Zé Paulo falando com Deus. 19 para as 8, daqui a pouquinho, 8 horas, o especial sertanejo em nome de Super Caso Cito. Hoje, o especial voltado para os 60 anos de casados do senhor Armelino e Dona Rosa, né? Papais de Ivanira, lá de Guatapará. Ah, alô, alô, Marcos, o genro do meu querido Gaita, compadre Gaita, bom dia.
1: Bom dia, Valdir.
0: Bom dia.
1: Do palito doce.
0: Você tá bom?
1: Embora descansar, né?
0: Isso.
1: Mandar um abraço à mãe Aparecida, lá da Fazenda São Roberto.
0: Beijo Bertão, pra ela.
1: Bertão.
0: Certo.
1: Sobrão Gaita, sogra Neide, cunhada Bilha, esposa Adriana. Alô, Valdir.
0: Bom Falou, dia. Querido.
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0: Rádio Amor. Denis Mandioqueiro.
2: Fala, Valdir. Bom dia.
0: Bom dia. Ah.
2: Aqui, ó.
0: Há uma torrada. Ó. Mandioquinha. Mandioquinha.
2: Um torresminho.
0: Um torresminho.
2: E um cafezinho da manhã. Dá uma
0: olhada. Olha que beleza.
2: E olha quem tá aqui comigo,
0: ó. Ah, Nilson.
3: Fala, Vardinho.
0: Aí, Nilson.
2: Gente boa, hein?
0: Esse é gente fina demais. Bora aqui.
2: É nóis, né? Na fita, Valdir.
0: Bora aqui.
2: Um abraço, filho. Bom trabalho aí. Manda um modão pra nós aí. Manda meu pai.
0: Mando.
2: Um abraço, Valdir.
0: Deixa eu te falar. Eu não sou de pedir nada, porque vocês sabem que eu não peço nada no ar, porque é muito chato, muito feio, né? Mas dia 31 deles, onde eu quero, é minha folga. Talvez eu venha fazer ao vivo o DBC na estrada, né? Talvez eu venha. Eu não ligo, né? Uma hora, duas horas, vim aqui fazer o programa, pra mim é gratificante, né? Mas é minha folga. Dia 31, Júlia Moraes ou Alana Guedes vão estar no ar aí, né? Ou Kelly Mary. Que tal você me convidar dia 31 pra um café desse? Hã? Verdade? É meu sonho estar aí um domingão, nessa hora da manhã, tomando um café desse. Mas não é tanto pelo café, viu, Denis Mandioqueiro? Só pra ouvir o som da Rádio Carinho de Amor, nesse motorrádio aí, rapaz. Nesse motorrádio. Cigano! Alô, Cigano de Bocaina, bom dia! Um abraço pra toda a família. Evandro do Jardim Cruzado, bom dia, um abraço. Alô, Porto Ferreira. Alô, Roque, bom dia.
4: Bom dia, Valdirzão Sambaria. Aqui
0: Cê
4: é o Roque
0: tá
4: Porto
0: bom?
4: Ferreira. Manda uma modona pra nós aí da casinha assombrada lá.
0: Opa.
4: Tudo de bom pra vocês aí, um domingo abençoado pra todo
0: nós.
4: Mundo aí.
0: Pra nós.
4: Que Deus abençoe vocês, sua família e todos
0: Obrigado.
4: Os locutores aí da rádio. Vocês são 10. BBC, Rádio Carinho, Rádio Amor.
0: Valeu, querido. São 7h43 agora. Essa música aqui, quem gosta é a Elizabeth, né? Elizabeth, esposa do seu Carlos de Chico. Ô Elizabeth, tá tudo certinho aí? Tudo em ordem? Não sei se ela tá acordada, né? Mas sempre quando eu toco essa música, faço questão de lembrar dela, né? O Atílio pediu. Tá no ar. Às 7h43. 17 para as 8. Goiano e Paranaense. Na Rádio Carinho, Rádio Boa. Domingão nublado, hein, gente? Temperatura marcando aí 19 graus. O poder.

7h49. Inesquecível João Carreiro. Capataz. Volta pro meu coração o poder do Criador. Goiânia e Paranaense. Joilton Supercaso citou. Obrigado, Joilton. Acabou de trazer o café pra nós, é? Uma Coca-Cola bem gelada. Uma coquinha. Vou tomar uma coquinha, hein? Coquinha gelada e um pão com mortadela. Aliás, dois pães com mortadela, né? Aliás, cheirosa a mortadela, hein? Ó, exalando o cheiro aqui nos estúdios. Marcos, hoje o Marcos é o comandante, né? O Marcos comanda as três lojas. São Benedito, Santa Terezinha e no Jardim Bandeirante. Marcão, bom trabalho aí e obrigado pelo café, viu? Domingão feliz, domingo especial. 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Não é Genésio, meu bem. Genésio já foi buscar o pãozinho, né? É, já foi buscar o pãozinho sagrado de cada dia.

0: 18 e já já o especial sertanejo em nome de supermercados, o Citroën. 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
0: 7 para as 8.
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0: Fala comigo, que eu sou seu amigo, meu querido Adalberto. Bom dia, bom dia, bom dia.
3: Bom dia, Valdir.
0: Bom dia.
3: Prazer falar com você, Valdir.
0: Prazer é meu.
3: Porque aqui é seu amigo, Adalberto.
0: Sempre.
3: Essa música aí que você falou, mandou do Pião Carreiro, Ibrahim.
0: Falando com Deus.
3: É verdade.
0: É linda.
3: Manda uma do...
0: É a realidade, né?
3: Carreiro pra nós aí.
0: Manda.
3: Carteiro.
0: Opa, boa essa também.
3: Domingo pra você. Tudo de bom, Valdir.
0: Obrigado, querido.
3: Caboclo. Arrojado.
0: Ihuuu!
3: Rádio
0: Carinho, Rádio Amor. Leandrinho de Araraquara. Bom dia, querido homem da Carolina. Solta a voz aí, Leandrinho.
4: Bom dia, aqui é o Leandro de Araraquara.
0: Bom dia.
4: Se ele pedir, se possível, seu retrato. Milionário José Rico. Dedicado a todos os ouvintes, que nós tenhamos um domingo abençoado por Deus.
0: Amém.
4: Tô aqui no ranchinho, amigo, pilotando o fogão a lenha aqui. E você aí, pilotando essa máquina sonora. E já sabe como o radinho tá aqui no rancho, né?
0: No talo.
4: Colado na DBC Rádio Carinho.
0: Rádio Amor, Reginaldo, bom dia. Santa Rita do Passa Quatro, bom dia.
5: Bom dia, bom dia.
0: Bom dia, querido.
5: Quero ouvir, por favor, Mato Grosso e Matias.
0: Qual?
5: Viu de tempo, por favor, especialmente pro Jonas Caltan.
0: Qual a música mesmo? Repita.
5: Lu, por favor, Mato Grosso e Matias, viu de tempo, por favor, especialmente pro Jonas Caltan.
0: Bonita essa música, hein?
5: A mãe dele, Lourdes, minha mãe, Neonice, meu sobrinho Turzinho, minha amiga Lila, minha amiga Martinelli, todo aí onde eu trabalho, por prefeitura, todos vocês aí da rádio. O decídio da cidade vai ser hoje.
0: Opa, que
5: quem
0: bom.
5: Faz no dia 22 de maio é quem faz hoje.
0: Tá certo. Hoje é aniversário, então vai comemorar o aniversário da cidade hoje, né? Santa Rita do Passa Quatro. Ô, Reginaldo, essa videotape não tá aqui, viu? Não tá na máquina, mas eu já vou pedir pro Ferrati colocar pra nós. Tá bom, querido? Tá bom? Um abraço. Diz aí, Nilson, já chegou em Araraquara? Você tava em Cordeirópolis, hein? Eram 6h37, 7h49. É, como é que é? Chinelô? Chinelô? É? É? Chinelô? Chinelô não tá abrindo aqui, vamos ver.
6: Valdir,
0: vamos
6: ver.
0: É, aqui não tá abrindo. Esse aqui que ele mandou agora não tá abrindo. Mas daqui a pouco abre, vamos ver. Não tá rodando esse aqui. Roda. Não tá rodando, esse aqui não tá. Vamos ver se vai desenroscar. É, não desenroscou. Vamos ver. Não soltou. Já. Especial sertanejo. Hoje pro seu Amelinda, seu Amelinda. Dona Rosa. 60 anos de casados, hein? Que exemplo.

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1: 8:04 agora, bom dia, bom dia, bom dia. Ótimo domingão, 17 de maio hoje. Ô Lia, Vitor mandou mensagem, viu, Lia? Fazia tempo que ele não participava, Lia. Fazia tempo, hoje ele mandou mensagem. Já vamos ouvi-lo, viu, Lia? O que você me fala, hein, Lia?
2: Ô, Verdi, olha.
1: É, o Vitor tá que nem o vovô, né? De vez em quando.
2: Ô, Verdi, olha.
1: De vez em quando você vê, o vovô ele nos abandona.
2: Um beijo, Verdi.
1: Outro, meu amor. De vez em quando você vê que o vovô faz, né? Ele nos abandona, mas o Vitor mandou mensagem hoje, hein? Vamos ouvi-lo já? Vamos de imediato?
3: Fala, Zambaria.
1: Bom dia.
3: Vitor, tá da Casa de Carnes Continental.
1: Manda o nome da equipe aí.
3: Desejar um bom domingo pra você e pra todos os ouvintes da BBC.
1: Amém. Pra nós.
3: Tamo junto, Valdir.
1: Sempre.
3: Valdir, tem uma novidade quentinha.
1: Conte-me.
3: Celso Forte está de volta na Casa de Carnes Continental.
1: Uau!
3: Depois daquelas férias prolongadas.
1: Uau!
3: Está de volta. Celso
1: Uau!
3: Forte, Carnes Continental. Amanhã tá com força total com nós.
1: Ai.
3: Costuma com nós.
1: Então, amanhã irei aí, né? Irei aí comer um carpaccio, dar as boas-vindas ao Celso Forte. Todo mundo voltando, hein? Juninho voltou. Celso Forte está de volta. E amanhã não me esquecerei, viu, o Vitor, Dedê, Isaac, Bruno, Juninho, Luizão, de tocar para o Celso o portão, né? O portão, tá certo? É, como diria aquela pessoinha, o poitão. O poitão. 8:07! Fazendo o que gosto na Rádio Camo, pra você e por você que é muito especial, até a chegada de Marcelo Renato, meio dia 27. Cê deixa, eu posso, dando sequência. A audiência é campeã da tarde. Ligada em você.
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1: 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Hoje eu vou naquela vibe de domingo passado. Eu vou tocar aqueles artistas antigos, sertanejos, que a gente toca, mas não com a mesma frequência de um Milionários é Rico, de um trio Parada Dura, tá certo? Mas eu vou tocar aqui. Hoje eu vou fazer o seguinte. Quatro de cada, né? Quatro de cada em homenagem ao seu Armelindo e a dona Rosa, lá de Guatapará, que completaram 60 anos de casados. Olha que exemplo, hein? Comentava agora há pouquinho com o Joilton sobre isso, né? Hoje, o marido e a mulher ficam em casa, o marido fica na televisão vendo futebol e a mulher fica no zap. Diálogo que é bom? Nada. E amanhã ou depois, o relacionamento esfria e mais um casamento que vai pro buraco, mais uma união. Aqui é um exemplo, né, senhor Armelindo e dona Rosa, completando 60 anos de casados, tá? Deixe eu falar dessa primeira dupla que a gente vai apresentar pra vocês aqui, não é? João Salvador Pérez nasceu em São Manuel, São Paulo, em 1917. Se casou duas vezes. A última com Valdete Pérez. Ele teve três filhos. Em 12 de agosto de 94, caiu no hall de entrada do prédio onde morava, no bairro da Mooca, na capital paulista. Ele sofreu um traumatismo craniano devido ao choque que sofreu na cabeça em decorrência da queda. Com isso, foi internado logo em seguida, em 13 de agosto. No mesmo dia, faleceu aos 77 anos. O músico foi enterrado no dia seguinte, no cemitério Congonhas. Em seu velório estiveram presentes o político Luiz Antônio Fleury Filho, Sula Miranda, Milionário, Jair Rodrigues e Sérgio Reis. José Salvador Pérez, o qual eu tive o prazer de apresentar um dos seus últimos shows, nasceu em Botucatu, em 1920. Foi artista sertanejo que permaneceu mais tempo em atividade, estando ativo por 82 anos. Morreu aos 91, vítima de insuficiência respiratória. foi velado no cemitério da Quarta Parada, em São Paulo, e sepultado no cemitério da Vila Alpina, na mesma cidade. À época, então, a presidente do Brasil, Dilma Rousseff, lamentou a morte dele. Eu falo de Tunico e Tinoco.

0: Curitibana, na nossa rádio Carinho Rádio Amor, marca da ferradura, Torique Tinoco. Hoje o especial sertanejo, Super Gasocito, na mesma vibe de domingo passado, lembra? Que eu coloquei duas de cada cantor popular, não é? Dia das Mães, aquelas vozes que marcaram. Hoje eu vou fazer pro seu Armelindo e Dona Rosa lá em Guatapará, que completaram 60 anos, o mesmo, só que com quatro de cada dupla, aquelas duplas que não são tocadas assim todos os dias. Turic Choco até que toca todos os dias, mas não com uma frequência como Milionário Zé Rico, como Chitãozinho Chororó, Tião Carreiro e Pardinho, não é? Então, vou fazer dessa forma hoje o nosso especial sertanejo, tá bom? Bom dia, Valdir, meu amor. Nem vou à missa, porque é você hoje. Amo Turic Choco. Valdir, tudo que você faz é maravilhoso. A DBC e nós não ficamos sem você. Beijos, Odete Fusca, Odete. Obrigado. Aí eu fico sem jeito, hein? Alô, alô, bom dia, Valdir. Manda um alô pra minha irmã da Fazenda Santa Cândida e o Piva, a esposa dele, Dri. Ô, Rosa Maria Baltazar, um beijo. Obrigado pelo carinho, viu? Alô, Piva, alô, Dri. Deus abençoe vocês aí na Santa Cândida. Bom dia, Valdir. Deus abençoe seu domingo, seu programa. Estamos à escuta aqui no sítio em Brotas, hein? Manda um alô pra nós aqui, ó. Zezinho e Neia, Abner, Késia, Piso e Daniela. E minha sogra Fran, programa maravilhoso. Bem-vindo, Zezinho, Neia, Abner. Será que é o Abner? Não é o Abner do creme MD, não, né?
1: Ô, Milton, realmente esse creme é bom, Milton. Mas também só toca música boa, né, meu? Música boa. E o produto realmente é Milton, hã?
0: Abner! Késia, Piso, Daniela, Fran, beijo pra vocês aí, Brotas, viu? Obrigado pela sintonia. Elizabeth, não precisa agradecer, não, viu? Quando eu mando de coração mesmo, pelo amor, pelo carinho, pelo respeito que eu tenho para com vocês, tá bom? De coração mesmo. Val, um beijo, Val. Galera da Quara, bom dia, Valdino, domingo abençoado a todos. Aqui vamos dar um brilho nas panelas para amanhã começar tudo de novo. Com as bênçãos do nosso Senhor de bondade. Amém, Valdir, beijo para você. Val, Cidão Araraquara, marmitaria da Val, lá em Araraquara, no Adalberto Roxo. Ô, seu Arnaldo, ficou boa a propaganda, hein, seu Arnaldo? Seu Arnaldo fez uma propaganda com o Galvão Bueno, né? Bem, amigos, vamos falar do churrasco. Mas, ô, Arnaldo, o que você acha? Não precisa falar, não, deixa que eu falo tudo, Arnaldo. Ô, seu Arnaldo, fazer o quê, né? Mas ficou bacana o comercial dos dois, né? Ficou bem. O gosto pela música veio dos avós maternos, Olegário e Isabel, que alegravam a colônia com suas canções ao som de um antigo acordeon. A primeira canção que aprenderam foi Tristeza do Jack, em 1925. Em 15 de agosto de 1935, fizeram a primeira apresentação profissional. Cantaram na festa de Aparecida de São Manuel, onde milhares de pessoas de todo o Brasil visitavam o segundo santuário dedicado à padroeira do Brasil, junto com o primo Miguel. Formavam o Trio da Roça. Já que estamos falando então da primeira canção que eles aprenderam a cantar, então vamos com ela, né?

0: Nos corações do Brasil, Tonic Tinoco, Adeus Morena, Adeus e Tristeza do Jeca. Anabela, um beijo, meu amor, Deus abençoe, viu? Dia lindo pra você, depois do especial já mando pra você a sua música, tá? Lupercio Filho em Brotas, também curtindo a gente. Obrigado pela audiência, obrigado aí pelo carinho. Reginaldo Didone, Rincão, vamos rir, vamos rir, vamos rir. Bom dia.
1: É o Reginaldo Didone, do sítio Didone. Se for possível, joga um modão pra dar caprichada aí. Aquela música é com Engane-me, Engane-me, Eide.
0: Nessa casa é tem goteira.
1: Meu pai Jair de Dona, meu filho Jairzinho de Dona, né? Tchau, obrigado. Vamos rir,
0: vamos rir. Vamos rir, Rádio
1: Carinho.
0: Rádio Amor, 8h26.
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0: Esse cara sou eu, fazendo o que gosto na Rádio Quebo, pra você e por você, que é muito especial, até a chegada de Marcelo Renato, meio dia 27, hein? Você deixa, eu posso? Fala, Milton, falei dele aqui, ó, ele aqui, ó. Bom dia.
5: Milton, caminhoneiro, meu
0: amigo.
5: Dormimos aqui no Clube Náutico, aqui, o perigo foi lá buscar as carnes lá.
0: Certo.
5: Foi lá no restaurante, Morado Sul, pescou as carnes, que nós fizemos uma churração grande aqui hoje no Clube.
0: Imagino.
5: Na resenha dos jogadores. Se você quiser descer pra cá, vem, mas pode
0: parir um tempo. Rapaz, bem que eu queria, hein?
5: Beleza?
0: Hora bem que eu queria.
5: Você ficar com nós aqui jogar um truco de noite.
0: Pensou?
5: Tomar uns querosene aqui, deixar o pau torar, beleza?
0: Tá certo.
5: Manda um bordão
0: aí. Aí voltaria amanhã cedo pra cá, né?
5: O Ricardo.
0: Ah.
5: Pra Selma.
0: Quem mais?
5: Lá, da transportadora. Da transportadora, agora esqueci o nome.
0: Esqueceu o nome.
5: Transportadora do homem, velho. Pelo amor de Deus. Mas tá bom.
0: Não pode esquecer, senão depois não tem frete, hein?
5: Beleza? E todo mundo que tá aqui no clube aqui do Náutico aqui, tá escutando você aí.
0: Obrigado.
5: Manda da agulha aí, tá bom demais pra nós. Falou?
0: Falou, querido. Obrigado.
5: Você vai vir conhecer aqui com nós, velho.
0: Eu vou.
5: Marca uma data pra vir comer pra cá.
0: Deixa comigo. Deixa comigo.
5: Um abraço aí. Rádio Carinho.
0: Rádio Amor. Milton, tio do nosso querido Pelego, Morada do Sul. Antônio Lopes, dia, parabéns pela escolha. Ô, Antônio Lopes, um abraço, querido. Dia lindo pra você, pro Zezé. Gratidão, viu? Obrigado pelo carinho. Marcinho, alô, bom dia. Manda aquela música linda, hein, pro Luiz Vicente. Aniversário hoje, 5 aninhos, hein? Tá lindo, Luiz Vicente, né, Márcio? Tá lindo, lindo, lindo. Parabéns pra ele, felicidades, viu? Muita paz, muita saúde. Que Deus o abençoe grandemente, viu? Depois o especial já manda aquela que você gosta, que é o tema do nascimento do Luiz Vicente, não é? 5 aninhos. Parabéns, parabéns, Marcinho. Parabéns, Luiz Vicente. Que Deus abençoe grandemente. E obrigado por esse carinho. Obrigado por essa audiência, tá bom? Aníbal Pereira de Souza nasceu em 1º de março de 1935. E Belisário Pereira de Souza nasceu em 25 de maio de 1937. Ambos nasceram no bairro de Ribeirão dos Cubos, no município de Santa Cruz do Rio Pardo, no estado de São Paulo, onde o senhor Davi Pereira de Souza era lavrador e proprietário de um bonito sítio. Ao todo na família, são 6 irmãos, sendo 4 homens e 2 mulheres. Ainda garotos, na escola, começaram a cantar. Um primo, Joaquim Mendes, ótimo compositor, ensinou-lhes as primeiras posições e ministrou-lhes as primeiras aulas para domínio do violão. Mais tarde, esse mesmo primo seria grande incentivador da dupla, dando-lhe sempre ânimo para que vencessem na carreira artística. Em 1954, com os nomes de Pereré e Pereirinha, cantaram durante 6 meses na Rádio Difusora de Santa Cruz do Rio Pardo. No final do ano, senhor Davi decidiu mudar-se para São Paulo, trazendo toda a família. Não foi muito fácil eles conseguirem se apresentar nas emissoras de rádio. Isso só veio a acontecer em 1955, quando foram ao circo Rancho Alegre do Paiozinho, que surgiu a oportunidade de cantarem uma moda de viola, com a seguinte condição: se o público aplaudisse, cantariam mais uma. Qual não foi a surpresa dos irmãos, que tiveram que cantar 4 músicas? Reconhecendo o talento da dupla, Paiozinho e Zé Tapera os levaram para participar do programa Casa do Fazendeiro na Rádio Cultura de São Paulo. Assim nascia Zilo e Zalo.

0: 11h38, Feitiço Espanhol, Castelo de Areia. Alô, Zé Fernandes. Aquele abraço. Zé Fã, né? Zé Fã incondicional de Zilizada. Zé Fernandes, um abraço. Zoom, bom dia, Zoom.
1: Fala, Vardizão, bom dia.
0: Bom dia.
1: Bom dia pra todos os ouvintes aí. Bom trabalho pra você, bom dia.
0: Obrigado.
1: Manda um alô lá em Guatapará.
0: Alô, Guatapará.
1: Da Elis, daí.
0: Um beijo pra eles.
1: Diego.
0: Olha o galinho Eli, cantando aí.
1: Natália.
0: É.
1: Escutando, sei lá, hein, Zoom.
0: Obrigado, Zoom.
1: Alô?
0: Alô?
1: Pois você toca o Felipe Falcão aí.
0: Qual?
1: Milagre da Santa, Vardizão. Alô? Um abraço, BBC.
0: Rádio Carinho, Rádio Amor. Depois o especial a gente manda. E o galinho tá que tá aí, hein? Tá elétrico o galinho, né? Tomou Beer in Life esse galinho aí, é? Parece que ele tomou Beer in Life, hein? Você tá dando Beer in Life pro galo, é? Porque o galo tá elétrico lá, né? Tá que tá. É, do Zoomzinho a gente vai pro Zoom. Meu amigo Moacir, da dupla Rubens Félix. Moacir, bom dia, bom dia.
2: Bom dia, Zamba, bom dia.
0: Bom
2: estamos
0: dia.
2: Aqui ouvindo a programação maravilhosa da BBC.
0: Muito obrigado.
2: Está aqui a Silvana.
0: Beijo pra ela.
2: O Cauãzinho, meu netinho, me tira da cama às 5 horas da manhã.
0: Tá certo ele. Vai perder um domingo como esse?
2: Feliz, né? Porque...
0: não pode.
2: Enquanto ele tá acordando 5 horas é bom. Daqui
0: claro.
2: A pouco ele vai estar chegando às 5 horas, né?
0: Sim.
2: Não acontecer tão já isso.

não é? Vinhedo, conhecido como Caim, Valdir Caim. Edinho do Parque São Paulo, bom dia, querido, um abraço. José Nelson, tô escutando especial, hein? Top demais. Você é o nosso Mel Gibson brasileiro. Ó, do jeito que o Mel Gibson tá agora, eu acho que eu pareço, né? É? Aliás, o Mel Gibson fez um filme de um programa de rádio, né? É. Fez um programa de rádio, um filme que trabalha o rádio o tempo todo, né? Zé Nelson Araraquara. Cláudio, bom dia. Um abraço, querido. Deus abençoe, viu? Cláudio Rose, lá na Santa Madre Cabrini. Obrigado pela audiência. Em 1956, decidiram participar de um concurso promovido pela Rádio Record, o Festival Jubileu de Prata da Rádio Record. Concorreram com 253 conjuntos. O processo era de eliminação e quando os juízes revelaram o nome dos 15 conjuntos classificados, Zilo e Zalo conseguiram a nona colocação. Saíram do concurso com uma bela medalha e muito ânimo para voltar a tentar o rádio como profissionais. Poucos dias depois, levados por Zacarias Mourão, estrearam na Rádio Bandeirantes os programas Serra da Mantiqueira e Brasil Caboclo, programas tradicionais da época. Através de Cascatinha, em 1958, gravaram seu primeiro disco, 78 rotações, pela gravadora Toda América, com as músicas A Volta do Seresteiro e Adeus do Mineiro. São 8h42 agora. Eu tive o prazer de almoçar com eles, né? Ali na Vila Alpes, tinha uma churrascaria chamada Alpenhallen, né? Alpenhallen. E um dia eu fui lá almoçar com Zilo e Zalo, através do meu querido Miltinho de Carvalho, né? Muito humildes, muito simpáticos. E Gilberto Barros era fã incondicional da dupla, né? Gilberto Barros, nos programas de rádio dele, Rádio Globo, aqui no interior, né, em Bauru, sempre defendeu Zilo e Zalo. 8h42.

0: 12 para as 9, Zirizalo, Alma Sertaneja, Milagre do Ladrão, aqui na nossa Rádio Carinho, Rádio Amor, especial dedicado ao casal Armelindo e Rosa, não é? Lá de Guatapará, e Vaneira pediu, falou assim, Valdir, faz um especial para os meus pais, 60 anos de casados, não é? E claro que a gente, como a gente coloca sempre o ouvinte em primeiro lugar, e eu aprendi isso com Paulo Barbosa, Eli Correia, Zé Beto, não é? Silvio Santos, não é? O ouvinte, a nossa audiência em primeiro lugar sempre, não é? Espero que estejam gostando aí, viu, Dona Rosa? Viu, seu menino? Viu, Ivanira? Tá bom? Acho que eles estão sentadinhos lá no sofá, com o radinho ligado. Dá pra mandar uma selfie aí, ô Ivanira? Manda aí pra mim pra vê-los aí, viu? Bom dia, Valdir! Parece irmãos gêmeos, hein? Não, os Zilizalo não eram gêmeos, né? Cada um nasceu num dia, viu, Cruz? É? Cada um nasceu num mês diferente. Um nasceu em março, outro em maio. Então não são gêmeos não, viu? Abraço, Cruz! João, beijo! Cumprimentando o netinho Luiz Vicente pelo aniversário hoje. Luiz Vicente, parabéns mais uma vez, viu? Parabéns mais uma vez. Feliz aniversário, muita paz, saúde. Que Deus o abençoe grandemente, que você cresça com graça, saúde e sabedoria. Feliz aniversário! Zé Brilhante, ok, ok!
1: Bom dia!
0: Seu Aldir!
1: Ô, Zambaria!
0: Ô, terrível!
1: Tá aqui, amigão. Programação, como sempre, brilhante, né, Valdir? Valdir!
0: Oi!
1: Você, Valdir! Você é terrível! Um ótimo domingo pra nós.
0: Que pro Deus senhor também.
1: Um abraço lá pro abraço. Cipriano também, que tá
0: isso.
1: No escuto, Cipriano. Tá
0: Cipriano.
1: Tá DBC lá.
0: Isso.
1: Abraço, irmão.
0: Obrigado.
1: Rádio Carinho.
0: Rádio Amor, Zé Brilhante. Vai ter sinuca hoje, hein, Zé? Tô pra levar uma pessoa pra jogar sinuca, hein? Qualquer dia desses, viu? Qualquer dia desses. José Vieira nasceu em Itajobim. Olha aí, ó. Mesma terra, né? Que Vira e Vieirinha, Zique Zeca e Liu e Léo, né? José Vieira nasceu em Itajobim, 29 de março de 1929. Faleceu em Araçatuba no dia 12 de janeiro de 2011. Sebastião Silva nasceu em Monte Azul Paulista, em 20 de janeiro de 1944. E faleceu em Marília em 29 de março de 2024. Nascido em Monte Azul Paulista, iniciou sua carreira artística em Marília. Aos 11 anos, formava uma dupla com sua irmã Esmeralda. Após 3 anos, a dupla Bolinha e Esmeralda se uniu ao acordeonista Periquito. Fizeram um grande sucesso em Marília e região, cantando na Rádio Clube. 2 anos depois, os integrantes do grupo se separaram com o casamento da irmã. O Sebastião, ele, que ele fez? Mudou-se para São Paulo em 66 e lá formou dupla com Zé Vieira. E assim iniciava uma nova dupla, Abel e Caim.

0: 10 minutos para as 9 horas. Abel e Caim, último adeus, o barco. A nossa Rádio Carinho, Rádio Amor. Você gostou, né, Anacleto? Você gostou do barco aí, velho? É. Conte-me tudo, não esconda-me nada. Como é que é a história aí? Conte aí, vai.
1: Ei, Valdir, essa música é de arrepiar, hein? Nossa, aumentei até o volume do rádio.
0: Que bom.
1: Deus, parabéns, hein?
0: Obrigado. Parabéns aí, Ivanira. Olha lá, mandou a foto aqui do papai e da mamãe, né? Alô, seu Armelindo. É, dona Rosa, olha lá. Ó. Radinho em cima do micro-ondas, hein? Lembra aquele rádio sempre. É uma réplica de rádio, na verdade. É em cima do micro-ondas, mas lembra aqueles rádios antigos. Rádio sempre que papai tinha, não é? Ô Luiz, bom dia.
2: Luizão de Araraquara, mano, não tinha um carreiro pra mim.
0: Você tá bom, querido?
2: Miami, Lisboa e Branco ali.
0: Certo.
2: Pô, Sam, meu patrão. Pô, Alan, pro Leandro. Obrigado, fica com Deus.
0: Luizão. Abraço.
2: Furnas, Araraquara.
0: Um abraço, Luizão. Depois o especial te manda, viu? São 8h59 agora, em nome de Supermercados do Cito, o nosso especial sertanejo com os maiores nomes, né? Aqueles que não tocam assim com muita frequência, não é? Participaram do primeiro Festival da Música Sertaneja, promovido pela TV Cultura, onde venceram com a música Natureza. Ainda em 66, gravaram o primeiro LP em vinil. Abel morreu em 12 de janeiro de 2011, após uma infecção hospitalar. Foi casado duas vezes, sendo pai de 4 filhos, o primeiro casamento, e uma filha, Letícia Oliveira Vieira Zanine, do segundo. Após a morte de Abel, em 2011, Caim deu sequência em sua carreira como Caim e Amigos. Caim foi vereador de Marília entre 93 e 96, foi radialista também, viu? Seguiu carreira solo até compor nova parceria musical com Adi, Adilson Cândido da Silva, formando em 2016 a dupla Adel e Caim. Em 2017, lançaram as músicas Tá Demais, Levante a Cabeça, mas Adi morreu de infarto em 2019, voltando Caim para o seu projeto Caim e Amigos. Caim faleceu na madrugada de 29 de março, 2024, aos 80 anos, em Marília. A causa da morte não foi divulgada. Ele trabalhou muito tempo na Rádio Diário de Marília, né? Foi um tremendo locutor lá, viu? O pessoal gostava dele no rádio. Tinha pegada. E eu os apresentei em Brotas, na festa do milho do meu querido amigo Valdir Esgorlon, no qual nos encontraremos, se Deus quiser, em 5 de julho. E o... Não é Toninho? Toninho Calçados, não é? Seremos lá, se Deus quiser, dia 5 de julho. E o Caim falou... Quisera que o Brasil tivesse em cada cidade um defensor da música sertaneja como você. Nunca me esqueço disso, né? Das palavras de Caim para comigo. Nunca me esqueço. 9-1.

Minas, clássica de Tonico Tinoco. César e Paulinho também gravaram, não é? Ô Gilson, tá me ouvindo aí, Gilson? Ê, saudade do Inês, hein? É, ela que amava essa música, né? Velhas cartas, Dona Inês. Abração, meu querido Gilson, Alessandra, tia lindo pra vocês, Araraquara, Vila Xavier, e também o Gabrielzinho, que o Gabrielzinho já deve estar na missa, não é? Gente, especial sertanejo hoje diferenciado, né? Com grandes nomes da música sertaneja, em homenagem ao casal Dona Rosa e o Armelindo, completando aí 60 anos de casados lá em Guatapará, não é? Os pais da Ivanira. 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Sebastião Franco nasceu em 5 de fevereiro de 1931. João Franco nasceu em 6 de setembro de 1939. Ambos na cidade de Pederneiras, no interior do estado de São Paulo. Filhos de violeiro e catireiro, começaram a cantar ainda crianças nas fazendas próximas à sua cidade natal. No início dos anos 50, começaram a se apresentar na Rádio Cultura de Pederneiras. Logo depois, se mudaram para a cidade de Piracicaba, onde ingressaram em 1958, na Rádio Difusora de Piracicaba, com programas exclusivos da dupla. Em pouco tempo, já eram líderes de audiência da emissora. Com o sucesso alcançado na emissora Piracicabana, os irmãos, no ano de 62, foram convidados pela gravadora Chantecler de São Paulo a realizar a gravação do primeiro disco em 78 rotações, contendo, de um lado, a moda de viola Mata Deserta e, do outro lado, o cateretê Ponta de Faca, ambas de autoria da dupla. Em vista do sucesso obtido, eles ficaram raízes no meio musical sertanejo. Comprovado pelo lançamento de 8 78 rotações e 7 LPs, todos pela gravadora Chantecler, onde permaneceram por 30 anos. Ainda somam mais de 2 CDs lançados pela gravadora Alegreto e 4 CDs pela gravadora Warner, totalizando assim 21 álbuns, além de participações em projetos de outros artistas, como o CD Meu Reino Encantado com Daniel, 100% Caipiro DVD e participação em 2 DVDs da dupla César e Paulinho. Estou falando de Craveiro e Cravinho.

9h19, esquema montado e o caipirão, craveiro e cravinho na nossa Rádio Carinho, Rádio Amor. Ao longo da carreira, a dupla apresentou diversos programas de rádio e televisão, como as já citadas, né? Rádio Cultura de Pedreiras, Difusora de Piracicaba, Rádio Piratininga de São Paulo, Nacional de São Paulo, Record de São Paulo, Rádio e TV Bandeirantes de São Paulo, onde faziam parte do elenco do programa Som Verde, apresentado pelo inesquecível Carlito Martins, levado ao ar aos domingos de 8 às 10 da manhã. Durante 2 anos consecutivos e atualmente apresentam um programa na Rádio Educadora de Piracicaba, que está no ar desde 1998. Dentre troféus e homenagens que a dupla detém, estão títulos de cidadão piracicabano, concedido pela Câmara de Vereadores de Piracicaba, em reconhecimento pela grande divulgação da música caipira e da cidade de Piracicaba por todo o Brasil. O troféu Galo de Ouro, símbolo da gravadora Chantecler, por 30 anos de gravação em discos na mesma companhia. Um marco importante e significativo na carreira foi quando participaram de uma solenidade cantando para o então presidente da República, João Batista Figueiredo, e o presenteando com uma viola caipira. Craveiro e Cravinho recebeu, então, uma homenagem como a dupla do presidente. Outra passagem que enriquece a trajetória da dupla foi em 2007. Craveiro e Cravinho tiveram a oportunidade de divulgar a música caipira fora do Brasil, nos Estados Unidos, inclusive em Nova York. Vamos de Trem da Vida? 9h20.

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1: 9h26, cadeira de balanço, trem da vida, craveiro e cravinho, no nosso especial sertanejo, especial diferenciado hoje em nome de Super Gás do Cinto, hein? São 9h26 agora, deixa eu ver aqui a minha querida Fátima. Tudo bom? Bom dia, Fátima. Quero ouvir sua voz. Alô, alô.
2: Bom dia, Valdir.
1: Bom dia.
2: Como sempre, arrasando no especial.
1: Costuma com nós.
2: Só você mesmo, meu amor.
1: Obrigado, querida.
2: Beijo, você, na tua família.
1: Amém.
2: Rádio Carinho, Rádio.
1: Rádio Amor. Wilson, Jockey Clube. Bom dia, Wilson.
3: Bom dia, Valdir Jambariano.
1: Bom dia.
3: Wilson do Jockey.
1: Você tá bom?
3: Eu queria ouvir a música Mãe de Leite. Tem como você tocar pra nós aí?
1: Opa, depois
3: um
1: do especial.
3: Um bom dia, abençoado por Deus. Você e sua família, DBC FM, Rádio Carinho.
1: Rádio Amor. Ônibus bonito, hein? Danilo Davi, hein? Danilo Davi, ônibus passando aqui em frente, bonito ônibus, hein? Um amarelado, assim, laranjado e preto, rapaz, coisa linda. Ô, Tiaguinho, alô, alô. Alô, alô.
4: Alô, alô.
1: Alô, alô.
4: Alô, alô.
1: Alô, alô.
4: Ótimo domingo abençoado pra nós, viu?
1: Amém.
4: Tô aqui com a esposa Priscila, filha Lara, curtindo seu programa.
1: Obrigado.
4: Tomando um cafezinho gostoso, um pãozinho de queijo.
1: Uau!
4: E parabéns aí pela programação. Sempre
1: obrigado.
4: Top.
1: Deus abençoe.
4: Rádio Carinho.
1: Rádio Amor, bom café aí, viu, Tiaguinho? Deus abençoe, saudade, hein? Leonice, bom dia.
5: Bom dia, Valdir.
1: Bom dia.
5: É a Leonice, do São Carlos 8. Gostaria de ouvir Chitãozinho e Xororó com Roupa Nova, O Frio da Solidão.
1: Depois o especial.
5: Rádio Carinho, Rádio Amor.
1: A versão de Don't Let Me Down, The Holies, não é? Natanael, bom dia. Ribeirão dos Bonitos, um abraço, Natanael. Toda a família, viu? Deus abençoe vocês aí, o Dário, o Pedrão do Abacaxi, a Tarel, que é o cunhado do meu querido Chaves, Supermercado Chaves, não é? E irmão da Neia. Bom dia, Valdir! Tudo muito bom? Tudo muito bom. Como é que é, o Zetão? Tudo muito bem, tudo muito bom, mas realmente... Abraço pra você, querido, e um beijo aí na Júlia, no Arthur também, viu? Obrigado por esse carinho, por essa audiência. 9h28 agora. José Rodrigues de Carvalho nasceu em Mortugaba, no estado da Bahia, em 22 de julho de 1936. Mauro Petenucci, filho de Ângelo Petenucci e Letécia Petenucci, nasceu em São Paulo, em São Pedro do Turvo, hoje Ubirajara, no interior do estado de São Paulo, em 27 de fevereiro de 43, e faleceu na capital paulista no dia 5 de fevereiro de 2008, aos 64 anos de idade. Começou a cantar com o irmão na rádio de Arapongas, no Paraná, na década de 50. Em 62, né, o José Rodrigues de Carvalho foi para São Paulo e lá, com Monte Rei, formou a dupla Charreteiro e Xandozinho, que ganhou o primeiro lugar no programa Cuidado com a Buzina, do Silvio Santos. Cuidado com a buzina do Silvio Santos. Pensou que era só o Chacrinha que tinha buzina? Não, o Silvio Santos também teve, viu? Cuidado com a buzina do Silvio Santos. Depois, cantou com a dupla Juraci. Ambas as duplas participaram de programas de rádio, mas sem gravar disco. Já Mauro Petenucci formou a dupla Mauro e Maurício, que também cantava em rádio. José Rodrigues e Mauro se conheceram no ano de 72, quando formou a dupla. Participaram durante 15 anos do programa Linha Sertaneja Classe A, sob o comando de Zé Bétio e José Russo, na Rádio Record de São Paulo. Depois foram 5 anos para a Rádio Capital de São Paulo. Os dois primeiros LPs da dupla, de 1973 e 1975, continham quase somente músicas de autoria de Goiás. Foram gravados com o nome artístico invertido, né? Ao invés do primeiro nome, né, começar com W, começou com M. Do terceiro LP em diante, é que ficou Valderi e Misael.

Kleber e Misael na nossa rádio Carinho, Rádio Amor, meu Jacarandá, reze por mim ao pôr do sol. Essa reze por mim ao pôr do sol é demais, né? Me lembro do Brasileirão, quando dava 5 horas, eu tocava sempre ela no Brasileirão da saudosa Intersom, não é? Gente, foi nesse terceiro disco pela CBS em 77 que a dupla atingiu sucesso. Em 35 anos de carreira, Valdir e Misael gravaram 18 álbuns e lançamentos LPs e CDs. Em breves interrupções da dupla, Misael gravou um CD com Alberto Cabanhas e outro com Carreirito. Entre os grandes sucessos da dupla, A Enxada de Ouro, Olho de Vidro, Flor de Aquidauana, Espinho na Cama, que foi sucesso com o Trio Parada Dura e Carmen Silva, Despedida de um Poeta, Abismo Cruel, O Carro e a Faculdade, Trio Parada Dura também regravaram, Felipe e Falcão, Jads e Jefferson, né? Isso. Centelha Divina, que Craveiro e Cravinho também gravaram, Avião das Nove, sucesso com Trio Parada Dura e também com Carmen Silva, Rei dos Judeus, Despedida de um Poeta, Abismo Cruel, Conselho de Pai, Explode Coração, que Chitãozinho e Xororó gravaram, Tardes Morenas, de Mato Grosso, clássica de Lio e Léo, Sérgio Reis também regravou, Cidade de Santo André, O Martin do Calvário, Rastros na Areia, clássica com o Duduque Dalvan, Caminhos de Minha Infância de Goiás, Chitãozinho e Xororó, Sérgio Reis, e eles também gravaram. A dupla Valdir e Misael terminou em 5 de fevereiro de 2008, com o falecimento de Misael, aos 64 anos de idade, após um período internado no Hospital das Clínicas de São Paulo. Seu corpo foi sepultado no cemitério Jardim da Paz, no bairro Cachoeira, em Curitiba, Paraná. Em 2009, cerca de um ano e meio após o falecimento de Misael, Valdir formou uma nova dupla, com Janel, da dupla Julinho e Janel, lançando um CD, mas a dupla não foi adiante. Janel voltou com a dupla com seu irmão Julinho e Valdiri parou de cantar. Valdiri morreu aos 83 anos na noite do dia 10 de maio de 2020, vítima de insuficiência respiratória. Tive o prazer também de apresentá-la em Brotas, não é? Em Brotas, na festa, na mesma festa que estavam Abel e Caim. Maria das Dores, um beijo, minha linda. Obrigado pelo carinho, ótimo domingo. João Pereira, camarada, também um dia lindo pra você. Obrigado pela audiência. Alô, alô, Rose Silva, um beijo. Mandando um beijo pro maridão Romeu e pro neto Victor, né? Victor e Romeu, um domingo lindo pra vocês. Meu querido Gleiton, é isso? Gleiton de América Brasileira, um abraço, querido. Mas não vai faltar oportunidade não, viu, Gleiton? Eu tô montando o repertório aqui, viu? Pode ter certeza disso. Um abraço, obrigado pelo carinho. Bom dia, Zamariã. Eu e meu compadre Paulo estamos te ouvindo, hein? Alô, alô, Valdeci.

9h48, explode coração, máquinas caipiras, Valdir e Misael, já nessa reta final do nosso especial sertanejo, homenagem ao casal que completou 60 anos de casados essa semana, não é? O seu Amelindo e a Dona Rosa lá de Guatapará. José nasceu em 2 de outubro de 1923 em Itápolis e faleceu em 10 de novembro de 1983. Euclides nasceu em 12 de janeiro de 2013. Aliás, Euclides nasceu em 1928, só não tem a data de nascimento dele. Mas o falecimento foi em 12 de janeiro em São Paulo, 2013. Zé e Euclides. O Zé foi cantor, compositor, autor teatral e ator. Começou a compor ainda criança, quando acompanhava o pai em andanças pela lavoura. Escrevia, minha gente, vai vendo aí, ó. Dom, como que é? A mamãe já falava isso, né? Quem é bom já nasce feito, né? Ele escrevia os versos no chão de terra com um pedaço de madeira. Com 11 anos de idade, compôs 15 a 7, numa homenagem ao seu time de futebol. Em 47, José e Euclides criaram a dupla. No mesmo período, mudaram-se para São Paulo, onde conheceram Juventus Merenda. Os três formaram, então, um trio no qual Merenda ficou pouco tempo. Em 48, conheceram Coqueirinho, formando com ele o trio Os Maracanãs. Apresentaram-se no mesmo ano na Rádio Record de São Paulo. Em 53, Rosinha substituiu Coqueirinho e o trio passou a atuar com sucesso no programa Terra Sempre Terra, na Rádio Piratininga de São Paulo. Em 56, gravaram O Cateretê, O Selo de Sangue. E um desses seus, se tornando aí um dos maiores sucessos da dupla. E em 57, emplacaram outro sucesso, com a valsa Lenda da Valsa dos Noivos. Você já sabe de quem eu estou falando, não é? Zé Fortuna e Pitangueira.

0: selo de sangue na nossa Rádio Carinho, Rádio Amor. Antes, Paineira Velha e a voz da criança, Zé Fortuna e Pindangueira, finalizando o especial sertanejo de hoje. Ô, seu Armelindo, Dona Rosa, gostaram? Ivanira? Espero que sim, tá? Deus abençoe vocês grandemente e obrigado e parabéns pelos 60 anos de casados, viu? Que isso sirva de exemplo para muitos, né? Que ainda questionam, né? Muita coisa que às vezes são inquestionáveis, não é? Um beijo pra vocês aí, parabéns pelos 60 anos de casados. Oi, Valdir! Hoje é aniversário da nossa pequena Emily. Tá completando 9 aninhos. Estamos aqui nos preparativos de uma super feijoada pra comemorar, hein? Da mamãe Andréia e do papai Léo Prado. Alô, alô! Oi, Emily, parabéns, viu? Feliz aniversário, muita paz, saúde. Que Deus a abençoe grandemente e que cresça com graça, saúde e sabedoria, tá bom? Léo, um abraço. Andréia, parabéns aí pela Emily, viu? Luiz Vicente, do meu querido Marcinho, netinho da Jô, do Gervásio, também completando 5 aninhos hoje. Mais uma vez, parabéns, felicidade, muita paz, muita saúde. Que Deus abençoe grandemente. Jona Gonçalves diz aqui, ó. Bom dia, Valdir. Essa música dói, hein? Dói, a voz da criança é forte, é forte. 10 e 1.
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1: 10:09 agora, 10:09. Bom dia, bom dia. Ô Lia, hoje o vovô não mandou nenhuma foto de celebridade pra nós, hein? Nenhuma celebridade apareceu por lá ainda, hein? Será que vai aparecer, Lia?
2: Pode você é terrível, hein?
1: É, será que vai aparecer, Lia, alguma celebridade?
2: Pode você é terrível, hein?
1: O que que você me diz, hein?
2: O Verde... Olha.
1: Costuma com nós.
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1: Pega descendo que subida é contramão. Esse cara sou eu, fazendo o que gosto na rádio que amo. Pra você e por você que é muito especial. Até a chegada de Marcelo Renato, dando sequência à audiência campeã da nossa tarde. Ligada em você. 19 agora, Cipriano, vais cantar ou vais falar? Cantares ou falares, hein?
4: Cadê você?
1: Nunca mais apareceu aqui.
4: Bom dia, Valdo.
1: Bom dia, Cipriano.
4: Que abençoe o seu domingo aí, mano.
1: Amém.
4: Um abraço pro Batata lá, o
1: Mando. Falou, querido, um abraço, Deus abençoe. Kleber, bom dia, Kleber.
5: Bom dia, Valdir.
1: Você tá aí? Bem?
5: Beleza?
1: Tudo
5: tranquilo?
1: Ótimo.
5: É o Kleber aqui, Araraquara.
1: Como é que você tá?
5: Faz favor aí, ó, toca um modão pra nós aí, ó.
1: Qual?
5: A Majestade da Mulher, tá bom?
1: Certo.
5: Ofereça aí pra quem gostar da DBC e principalmente pra mulher Ruth, que eu amo muito.
1: Tá certo. Homem apaixonado, eu dou valor.
5: Tá bom? Obrigado e fica com Deus.
1: Amém. Tá vendo? Tá vendo? Sabe por que o Kleber é apaixonado, gente? Adivinhe. É gostoso o homem ligar no rádio, mandar mensagem no rádio e dizer que tá apaixonado, né? Por que que o Kleber tá apaixonado? Por quê? Porque ele andou comigo. Eu falei, Kleber, tem que tratar a mulher bem, a esposa bem, se apaixonar todo dia pela mesma mulher. Tá certo? Tá vendo? Aí, ó, tá um exemplo aí, Kleber. Abraço, Kleber. Lourdes, quero ouvir sua voz, bom dia.
6: Bom dia, Valdir.
1: Bom dia.
6: É a Lourdes do Itamaraty.
1: Você tá boa, querida?
6: Eu quero ouvir a música de João Paulo e Daniel, Sem Medo de Amar.
1: É, Me Ame Sem Medo. Me Ame Sem Medo, a música chama-se, viu? Me Ame Sem Medo. Um beijo, querida, obrigado pelo carinho. Meu amigo... Rodrigo Carvalho, CPFL. Valdir Zambarian, bom dia. Hoje o especial fez lembrar meu filhado pai. Ele adorava essas músicas. Muito obrigado por ter esse gosto musical. Manda um salve aqui pra nós, como todos os domingos. Minha esposa Rosane, um ótimo domingo pra você. Um forte abraço, Rodrigo Carvalho. Obrigado, Rodrigo. É, a minha querida Ivanira pediu pra que eu fizesse um especial, não é? É, com cantores antigos, pro papai e pra mamãe, que completaram 60 anos de casados, e aí eu fiz um apanhado daqueles que são executados, mas não com aquela frequência de Tião Carreiro e Pardinho, de um Lio e Léo, de um Lourenço Olival, né? E também aquelas que não tocam, por exemplo, Esteide Aroeira toca toda hora, né? Esteide Aroeira. Mas Paineira Velha, Selo de Sangue é raro, né? A voz da criança. Emily, parabéns pelos 9 aninhos. Papai Léo Prado, mamãe Andréia, feliz da vida. Meu querido... Vamos ver se o Márcio continua me ouvindo. Ô, Márcio, eu esqueço o nome da esposa. Hein, Márcio Hernandes? Eu esqueço o nome da esposa. E a Liz, eu sei, né? A Liz é Liz, né? É isso, né? Manda pra mim aí o nome da esposa e da irmãzinha do Luiz Vicente, né? Ou a Jô mesmo, se estiver me ouvindo, né, Jô? Pode mandar aí, tá? Parabéns, então, mais uma vez pro Luiz Vicente. 5 aninhos hoje, que Deus o abençoe grandemente, tá? E que ele cresça com graça, saúde e sabedoria. Presente vem em forma de música, com a qualidade embrulhada, com muito carinho, com muito amor, com muita emoção da nossa DBC. Rick Renner, de Cláudio Roberto.

0: de Roberto foi feita para Paulo Sérgio, em homenagem ao Rodrigo, Nascimento Rodrigo, também já falecido, né? Quero ver você feliz. Ô, Jô, Jéssica é esposa, é isso? E a filhinha, né? A irmã do Luiz Vicente, é, manda para mim aí o nome, tá bom? Então, parabéns ao Luiz Vicente, 5 aninhos hoje, não é? Muita paz, muita saúde, mais uma vez que cresça com graça e sabedoria, o mesmo eu digo para Emily, não é? Alô, alô, Almeni.
1: Bom dia, Valdir.
0: Bom dia.
1: Tudo bem com você, Valdir?
0: Tudo ótimo.
1: Parabéns pelo especial, foi top demais.
0: Gostou?
1: Maravilhoso. Tudo de bom pra você, um domingo abençoado.
0: Obrigado, querida.
1: Fica com Deus aí. Abraço. 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
0: Rádio Amor. É Lara Liz, né? Lara Liz e Jéssica. Muito bem, parabéns então. Tá aqui acertado o nome da família do meu querido Marcinho, que tá feliz da vida pelo aniversário do Luiz Vicente, não é? Marilda Villanelli, um beijo, querida. Ótimo domingo pra você. Obrigado pelo carinho aí, pela sintonia. Nilza Cabral, bom dia, amado. Domingo abençoado pra você. Que Deus continue te abençoando na sua vida. Sucesso sempre, viu? Domingo abençoado. Um beijo pra família Cabral. Obrigado pela audiência aí. Fala aí, Sidão do Broa, bom dia.
2: Bom dia, Valdir.
0: Bom dia.
2: Aqui é o Sidão do Broa.
0: Você tá bom?
2: Valdir.
0: Oi.
2: Toca pra mim, por gentileza aí. É? Toca Velho Amor, pô. Toca aí pra mim, por gentileza. BBC, Rádio Carinho.
0: Rádio Amor. Um abraço aí, Sidão. Obrigado pela audiência. 10h19. 10h19. Ana Bela de Boqueira Pidionana. Está no ar. Na Rádio Carinho, Rádio Amor. Alô.

0: 6h25, Roberto e Meirinho. Linda demais, né? Saudade sua. Ou morto de saudade sua. Ligação Urbana, Bruno Marrone, na nossa Rádio Carinho, Rádio Amor. Alô, alô, João Roberto. Bom dia, bom dia, bom dia.
1: Bom dia, Valdir.
0: Bom dia.
1: E aí, tudo em ordem, meu amigo?
0: Tudo ótimo.
1: Ô, Valdir.
0: Oi.
1: Aqui quem fala é o João Roberto Cowboy, da Esperança do Sul.
0: Diga lá.
1: Ô, Valdir, der tempo aí. Você conseguir tocar pra nós aí a música de Mato Grosso e Matias.
0: Adelso da Farmácia, bom dia, querido. Passando aqui em frente.
1: Pra todos da rádio aí.
0: Mas deve estar sem rádio no carro, hein?
1: Pra todos os ouvintes aí.
0: Abraço.
1: Que tenhamos um dia abençoado aí.
0: Amém.
1: Com as graças de Deus.
0: Já tá sendo. Abraço, querido.
1: CFM, Rádio Carinho.
0: Rádio Amor. De Boa Esperança do Sul, vamos pra Araraquara, bom dia.
2: Bom dia, Valdir.
0: Bom dia.
2: E aí, tudo bem, meu querido?
0: Tudo certo, nada errado.
2: Aqui de Araraquara, cara. Ô, manda um modão pra nós aqui, ó.
0: Mando.
2: É o Mertão aqui, o tio do Pelego aqui.
0: Isso.
2: Ó, a churrascaria Morada do Sul. Estão aqui no rancho.
0: Certo.
2: Manda uma moda aí do Daniel aí, aquele meu reino encantado, se for possível.
0: Mando.
2: Valeu, Valdir.
0: Valeu,
2: grande
0: querido.
2: Um abraço, Rádio Carinha, nossa Rádio Amor.
0: Valeu, nossa, campeão. Valeu, querido. Eliane Parque Belvedere, bom dia. Bom trabalho pra você aí. Obrigado, querida. Um bom domingo, um bom descanso aí pra vocês, hein? Martinha Ronquim, um beijo. O programa tá maravilhoso, arrasando. Dona Nena, querida, bom dia.
3: Oi, Valdir, Dona Nena, nós estamos aqui no Broa.
0: A senhora tá boa?
3: Então, tô ouvindo o seu programa, né?
0: Obrigado.
3: Que eu não deixo de ouvir, né, Valdir?
0: Amém.
3: Tá muito bonito.
0: Muito obrigado.
3: Toca aí pra gente, meu filho gosta dessa música, Falando com Deus.
0: Se você já toquei, puder, meu amor, toquei. Agradeço. Toquei na hora 7, hein? Outro. Toquei na hora 7, minha linda. Um beijo, viu? Deus abençoe aí. Ô, Zilda, que recebeu ontem a visita do genro querido, meu xará, xará,
4: xará. Bom dia, bom dia. Tudo bem?
0: Tudo é ótimo.
4: Zilda, aqui do Jardim Real.
0: Tudo bem, querida?
4: Põe uma música aí do Amado Batista, bem bonita pra mim.
0: Mando,
4: tá?
0: Mando.
4: Pode ser qualquer uma, que eu amo todas essas músicas do Amado Batista.
0: Ah, ele é maravilhoso.
4: Ah, um abraço.
0: Outro.
4: Feliz domingo para todos. Que Deus abençoe grandemente a vida de todos.
0: Amém.
4: Da DBC e de todos que estão ouvindo esse programa maravilhoso.
0: Obrigado, querida. Deus abençoe, viu? É, quem mais aqui, hein? Márcia Aragão, bom dia, querida. Obrigado pelo carinho, hein? É, Mauro, isso. Bom dia, Mauro.
5: Ô, Valdir Zambariano.
0: Bom dia.
5: Tudo do bem com você?
0: Tudo certo, nada
5: ótimo
0: errado.
5: Ótimo domingo pra você.
0: Obrigado,
5: querido. O especial tava show de bola.
0: Gostou?
5: Maravilha.
0: Que bom.
5: Se você puder tocar pra mim, que eu queria ouvir. Lourenço e Lorival, amigo fiel. Um abraço aí.
0: Outro.
5: Bom domingo pra todos.
0: Obrigado.
5: Seus ouvintes.
0: Valeu.
5: Tchau, obrigado.
0: Amigo fiel é Pardinho Pardal, né? Pardinho Pardal. A preferida... de Andrezinho Frujueli, filho do André Frujueli, não é? 10h28. Inventaram o sucesso. Você viu o que deu? Na Rádio Carinho, Rádio Amor. Teodoro Sampaio. Pinga em mim.

0: 8h34, Felipe Falcão, Milagre da Santa, antes Pigremi, Teodoro e Sampaio. Jovem, bom dia, Taíde. Taíde, tá ligadinho comigo lá em Água Vermelha. Diz que hoje tá bom pro Mocotó, hein? Rapaz, Mocotó, uma dobradinha. Vai que vai, Taíde, hein? Mocotó, uma dobradinha. Sarapatel, rapaz do céu. Abraço, Taíde. Sônia, beijo pra vocês aí, viu? Carlos em Dois Córregos, obrigado pela audiência. O Pablo do Gesso, ele mandou aqui pra mim. É, a Maria das Dores pediu outro dia Nara Leão. Nara Leão não tem aqui na rádio, viu? Nara Leão não tem. Mas Fátima Leão tem, eu até mandei pra ela a música da Fátima, você sabe, tá bom? Se for essa, eu toquei sim esses dias que ela me pediu, viu? O meu querido Rogério Macedo, bom dia.
1: Alô, alô, meu caro Valdir.
0: Alô, alô.
1: Bom dia pra você, bom dia bom pra dia. Todos os ouvintes DBC. Valdir,
0: oi.
1: Por aqui participando do seu programa por mais um dia, por mais
0: obrigado.
1: Uma vez. Rogério Macedo, direto de Campo Alegre, Capela do Alto Alegre, isso na é Bahia.
0: Terra boa.
1: Meu caro, eu gostaria, por gentileza, que você tocasse uma música de feliz aniversário. Fica a sua escolha, seu critério aí, tá certo?
0: Pra quem?
1: E dedicar especialmente para minha namorada, a Mara Rios.
0: Ô, Mara Rios, parabéns, viu?
1: Completando mais um ano de vida. E dedicar também para suas filhas, a Lívia e a Betânia. Também para Isis e Rodrigo. Além da minha mãe, Margarida, também.
0: Certo.
1: Sintonia DBC. Tá certo, Valdir?
0: Tá bom, querido.
1: DBC FM, Rádio Carinho.
0: Rádio Amor. É, não adianta passar e oferecer, né? Tem que deixar aqui, ué. Ao palco aqui, ó. Abraço, meu querido aí, da Montana. É Montana aí na Fiat? É touro, né? Uma touro. Abraço, viu? Bom gole, mas não vai deixar nada no palco aí? Esse aqui é o palco. É o palco que recebe os grandes artistas, meu querido amigo. Ô, meu querido irmão, Ademir, bom dia.
2: Bom dia,
0: eu não
2: dia,
0: peço nada pra ninguém. Você tá bom, Ademir?
2: Olha, hein? Tem que tocar pra mim aí com o Lourenço Lourival, a Velha Fazenda.
0: Claro.
2: Eu mando pra todos os ouvintes seu programa de Azeia, falou?
0: Obrigado.
2: Falando Ademir, do sítio São Júlio, Tabiju.
0: Valeu, Ademir. Um abraço. Bom dia, sou de Piracicaba, hein? Sempre que tô carregando por aqui, ouço sua programação. Gosto de ouvir seu programa, da Kelly, do Marcelo Renato. Parabéns pela programação. Manda um modão aí pra nós, por gentileza. Deus abençoe. Lobo Solitário, ô Lobo Solitário, um abraço. Obrigado pelo carinho, pela audiência. Selma Batista, um beijo, querida. Obrigado pela companhia. Antônio Lopes.
3: Fala, Zamba, beleza, beleza?
0: Beleza, beleza?
3: Fala, Zamba.
0: Oi.
3: Toca um tiãozão pra nós aí.
0: Toco.
3: Tá aqui eu, Elias, Pociano, o Zezé. O
0: gratidão.
3: Tá tudo reunido aqui.
0: Obrigado.
3: Tomando um suco de cana.
0: Opa. E vai ter uma vaguinha aí mais tarde ou não? Se tiver uma vaguinha, Zambarilove, cadê meu engove, hein? Ah. Zambarilove, cadê meu engove? Sabe o que eu descobri? Alguém mandou aqui pra mim e falou assim, ô Valdir, Marcianita adora essa música. Olha, olha, olha, olha. Ah, diz que a Marcianita adora essa música. E ela mandou aqui pra mim que ela está cuidando do quarto, né? Tá cuidando do quarto, é isso? Do quarto. Tá cuidando do quarto, né? Depois ela vai abrir o poitão. A poita vai fazer um franguinho. Um flanguinho. Vai fazer um flanguinho. E um poiquinho, se der, vai fazer um poiquinho, né? Mas me falaram que ela ama essa música aqui, ó. Ah, então como diria Alberto Brizola do Participação, né? Alberto Brizola da extinta saudosa Mundial do Rio de Janeiro. É de alguém pra alguém, não é? 10h38.

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1: Zambari. É um prazer a mais e já começa a chuviscar, hein? Veja os carros e caminhões com o seu para-brisa ou seus para-brisas acionados, não é não? Sim, senhor. O Paraguai de Brotas, bom dia, bom dia, solta a voz.
2: Bom dia, Valdir Zamba.
1: Bom dia.
2: Um ótimo domingo abençoado, um ótimo
1: Amém.
2: Trabalho.
1: Amém, pra nós.
2: Um geral na casa, tô na escuteira aqui.
1: Coisa boa, aqui, isso é bom, isso é importante.
2: Depois tomar um banho e ver um encontro de violeiro aqui em Brotas.
1: Opa. Dia 5 eu vou estar aí, hein? 5 de julho.
2: Aí, TVCA do Carlinho.
1: Rádio Amor, dia 5 de julho eu vou estar aí, hein? Com o Torinho Calçados. E aí no meu querido Esgorlão, hein? Selma Batista, um beijo pra você, querida. Maria, lá do Araci, um beijo. Bom dia, Valdir. Tava lindo, especial. Essas músicas faz lembrar o papai. Parabéns. Um beijo, querida. Obrigado pelo carinho aí, pela sintonia. Quem mais aqui? Deixe-me ver. Neuza, um beijo, Neuza. Obrigado pela audiência. Renato Mineiro, imitador. Vem pra cá.
3: Mas,
1: ai, vem pra cá. Oi.
3: Vem,
1: tá chovendo.
3: Vai pra lá, vai pra lá.
1: Você não vai sair boiadinho, não. Vai sair boiadinho, vai.
3: Uma tentação, Valdir. Você vai abrir a maçã, Valdir. Mas o Silvio não foi no seu programa, Valdir.
1: Ele não veio, né? Só marcou, hein?
3: Passado.
1: Ei, sei não, hein?
3: O Silvio deu um gole em você, Valdir. Mas... Vem pra cá, vai pra lá.
1: Renato Mineiro. Abraço, Renato. Deus abençoe você, viu? A família, tá bom? E obrigado por esse carinho, por essa amizade. Eu não sei não, viu, o Renato Mineiro. Mas eu acho que o Silvio Santos encontrou o Tim Maia, viu? Silvio Santos encontrou o Tim Maia e o Tim falou assim: Silvio, eu acho bom o show ir no programa do rapaz, não, porque se o senhor for lá, o senhor vai se perder, viu? O senhor vai acabar se perdendo. Tem que ser como eu, né? Um,

Cara íntegro, íntegro. Eu acho que o Tim falou isso pro Silvio, não é? Ô, Antônio Lopes. Aumenta o volume, Antônio Lopes. Paul Ciano. Eliezer, Zezé querido. Gratidão. 10h52, 8 para as 11, hein? Tchau, Carreiro e Pardinho. Inventaram. Você viu que deu, né? Saudades.

0: Tchão Carreiro e Pardinho, saudade, especialmente lá pro Antônio Lopes, Zezé Pouciano, Eliezer, não é? Tô com, não é uma inveja assim da maldade não, viu? Mas ó, com esse tempinho, chuvinha caindo, vocês aí numa, num quebra-gelo, hein? Deu água na boca, hein? Deu água na boca. Bom dia, Zamba! Aqui é o Danilo da Popular, tô trabalhando aqui, ó, no carregamento da paliteira doce. Manda um abraço aí pra todos aqui, ó, da frente Santa Luísa. É, se possível, Valéria Barros e Leonardo, hein? Opa, um abraço aí, Danilo. Alô, César Rosim, Boracéia. Obrigado pelo carinho, viu? Parabéns pelo bom gosto musical. Paulo Sérgio Lopes, quero ouvir sua voz. Bom dia.
1: Bom dia, Valdir.
0: Bom dia.
1: Paulo Lopes, aqui
0: de Bahia. Você tá bom?
1: No rancho com a esposa.
0: Coisa boa.
1: Começando os preparativos por cá.
0: Amém.
1: Meter fogo no carvão.
0: Isso é bom.
1: E curtir o domingão aí.
0: Tacar fogo no bombril.
1: Escutando a melhor, né?
0: Claro, BBC, tem outra.
1: FM.
0: Tem outra.
1: Toca pra nós aí, se possível, Gilberto e Gilmar.
0: É.
1: Capa de revista.
0: Maravilha,
1: BBC,
0: já tem um pedido
1: FM,
0: aqui.
1: Rádio Carinho, Rádio...
0: Amor! Bora. Aquele abraço. É José Maria, Santo Antônio da Alegria, no Clima na Rima. Bom dia, bom dia, Zé Maria.
2: Bom dia, Valdir Zambariano.
0: Bom dia.
2: Zé Maria, Santo Antônio da Alegria.
0: Você tá bom, queridão?
2: Feliz e abençoado domingo para todos nós.
0: Amém, já tá sendo, chuvinha.
2: Valdir.
0: Oi.
2: Gostaria de ouvir, se fosse possível, com João Renes e Reni.
0: Qual?
2: Meu Mundo de Sonhos.
0: Uau!
2: Tchau, um abraço, fica com Deus, amigo. Até mais.
0: Essa é minha, viu? Essa é minha de A a Z. Pedro de Guatapará, um abraço. Pedro Lee, um beijo. Obrigado pela audiência. O é, que é, Renato? Completa aí, completa.
3: Mas olha, vem pra cá, Valdir, mas o Silvio tem direito de pedir música, Valdir.
0: Tem, vai. Claro.
3: Ah, eu vou pedir pro meu sax você... começar.
0: É, se você não pedir...
3: Mas qual é a música? É.
0: Vai chegar daqui a pouco aí, eu vou me lembrar qual que é, vou me lembrar.

0: manhã.
1: 10h59.
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1: o mais amado do Brasil, mais a mais querida e amada do rádio. Capa de revista da nossa Rádio Carinho, Rádio Amor. Ô, Renato, é a bailarina? É a bailarina? Confirma aí pra mim, é a bailarina? Vamos ver se eu acertei ou não. É a bailarina? É a bailarina? Pois você confirma aí pra mim, viu? Adélio Vieira, bom dia. Fala aí, Adélio.
2: Sérgio Lopes, quero ouvir. Alô, Valdir, bom dia, Valdir. Como é que
1: você tá? Bom dia, bom dia. Tudo
2: um
1: ótimo.
2: Pra você, pros seus ouvintes. Um ótimo domingo.
1: Obrigado, querido.
2: Valdir, se der, toca pra nós, só levanta, só Leni.
1: É.
2: Noite Triste.
1: Linda.
2: BBC FM, Rádio Carinho.
1: Rádio Amor, tem um pedido aqui com a Valéria Barros e o Leonardo, hein? Bom dia, meu amigo Valdir. Um abraço, Adélio Vieira. Deus abençoe você, Araraquara. A minha querida Eliane e a Vitorinha, que eu tô com saudades, hein? Bom dia, meu amigo Valdir. Osmar Caire, Cido Santo Antônio. Manda um alô aí pros meus amigos. Zé Ribeiro, Amélia Caires, Clóvis Silvestre, Jefferson, Sandra. Alô, Jefferson, alô, Sandra. Você passou meu número novo lá, Osmar Caires, pro Jefferson? Manda lá pra ele, viu? O Ivan Pereira, do Aras, Santa Leonor. Vai ter que apagar aquele antes lá, porque tá a mesma foto, né? Que nem eu falei, o dia que eu não tinha, a hora que eu tirar uma foto nova aí, seja com o Chitãozinho Chororó, seja com o Daniel, com o Amado Batista, né? É com alguém aí, a gente vai trocar a foto. Por enquanto, deixa aí os mais amados do Brasil, que eu sou fã incondicional. Aqui a participação de Roupa Nova, a melhor de todos os tempos. Don't Let Me Down, de The Rollins. O Frio da Solidão, 11 em ponto.

11h59, nada, 11h04 já, hein? 11h04. Com uma hora boa, gente. Os mais amados do Brasil.

0: 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São 11 horas e 5 minutos agora, 11 e 5. Quem tá por aqui? Lilian, um beijo. Tomando uma cervejinha. Como é que é? Ah, quer ouvir? É Temporal de Amor, a música chama-se, viu, Lilian? Temporal de Amor. Maria Luzia de Santeodox, um beijo. Obrigado pelo carinho. Meu brother! E aí, meu brother?
1: Fala, meu brother. Machucando corações, como
0: viu,
1: sempre.
0: Você viu, brother?
1: No domingo abençoado, protegido.
0: Amém, brother!
1: A todos os ouvintes da DBC.
0: Obrigado.
1: Rádio Carinho.
0: Rádio Amor.
1: Meu brother!
0: Meu brother! Fernando Ângelo. Au!
2: Bom dia, Valdir. Au! Com a graça de Deus, mais um Au! Dia. Nós na luta. Au! E vai lá aquele abração pra todos os ouvintes. Au! Da Rádio Carinho. Au! Rádio Amor, né? E beijão pra esposa.
0: Certo.
2: Águida Lima.
0: Maravilha.
2: Vai aquele recado né, lá pro bar do Tião, lá no 29.
0: Abraço.
2: Se ele estivesse escutando a concorrência,
0: é.
2: Eu ia pedir pra ele lá baixar. Mas como ele tá na
0: CFM,
2: é. Choca o couro, Tião. Aumenta o volume.
0: Aê, Tião. Tião, querido, não faz isso comigo não, hein? É, não me abandona, bebê, não me abandona. É, porque, ó, sertanejo de verdade, sertanejo de coração é aqui, 106.3. O resto é... perfumaria. O resto é perfumaria. Deixa eu ver. Ô, Renato, eu tava aqui pensando. Acho que eu descobri a música, viu? Acho que eu descobri a música. É, faz um trechinho pra mim aí, vai, vamos ver.
3: Começar.
0: É. É. Acho que eu descobri a música, hein? Acho que eu descobri a música. Olha, se não me falha a memória, essa é uma das músicas preferidas do meu querido Eli Correia. Ele adora essa música, ó. Ah, malandro que sou, dei a volta no mundo. Acertei! Ponto pro Zambarian. Aí, ó. Amor dividido. As gargantas de ouro no Brasil. Não é, Renato? Não é verdade? É verdade, acertei.

0: é As Gargantas de Ouro do Brasil, do Plex do Sul. A majestade, a mulher
1: está na luz de uma
0: e amor dividido. Kleber diz aqui, ó. Obrigado, Valdir, pela música. Você nunca esquece. Silvio Santos do rádio, parabéns. Quem me dera. Kleber, um abraço. Ruth, Deus abençoe vocês aí. Clóvis Silvestre, Altos do Chibarro. Um abraço. Quero retribuir aí o meu abraço ao amigo Osmar, hein? Osmar de Freitas Caires. Programa sempre top. Obrigado, Clóvis. Espero encontrá-lo um dia lá no sítio do amigo querido Osmar Caires, não é? E o meu amigo Natanael, lá de Ribeirão Bonito, o rádio é fascinante, né, gente? O mundo do rádio é... Só quem vive sabe e entende o que eu vou dizer agora. Só quem vive... Porque quando eu vejo um rádio... E ontem eu estava assistindo a transmissão do EV, né? O Everaldo Marques, do Premier, né? Sport TV e Premier. Ele prestou homenagem ao Milton Naves, que faleceu ontem em Belo Horizonte, era narrador esportivo, não é? E até alguém me perguntou, mas essa fala do narrador lá, quem copiou quem? Não, ele fazia diferente lá, né? Ele entrava no ar, tipo, estou fazendo o que gosto, né? Que era narrar o esporte. Eu, aqui na DBC, fazendo o que gosto, na rádio que amo, para você e para você, que é muito especial. Que vem lá do nosso querido amigo, que tem a voz mais bonita. Ele fazia um AM com estilo FM, né? Quem acompanhou o Super Special, quem acompanhou o Manhã Bandeirantes, quem acompanhou o Rádio Excelsior, sabe de quem é que eu tô falando, que é o Antônio Celso, né? Então, aí alguém me questionou, mas e quem é quem? Não estou fazendo o que gosto. Então o Mauro, o Milton Naves, né? Milton Naves anunciava, estou fazendo o que gosto, que é narrar o futebol pros fãs, né? E o Antônio Celso vem lá da Rádio Bandeirantes, né? E a gente deu aquela aprimorada, aquela pincelada e patenteamos, tá certo? Então é isso. Mas o que eu quero dizer a vocês aqui é que o Nata tá me ouvindo junto com o Adelso, o Gaúcho, o Paulo da Pimenta e o rádio, minha gente, olha só. É um Sânio, né? Mobral Sânio, que tem FM, Ondas Curtas 2, Ondas Curtas 1 e Ondas Médias. Bonito rádio. Quando eu vejo um rádio assim, o Natanael, Gaúcho, Adelso, Paulo Pimenta, eu fico impressionado. Eu fico assim, eu me derreto aqui, viu, rapaz? Porque, nossa, como eu amo rádio, como eu gosto de rádios antigos, não é? Alô, Zamba, pessoal, domingo pra todos nós. Manda uma moda aí pra gente, hein? Tamo em casa, hein? Saboreando uma geladinha e curtindo sua programação. Ricardo Migaleto. Ricardo, um abraço. Val, um beijo. Arthur, toda a família aí, viu? Deus abençoe vocês grandemente. Alô, alô, bom dia. Fala comigo, que eu sou seu amigo.
2: Bom dia, DBC.
0: Bom dia.
2: Tá abrindo uma música aqui no Aras, Flaviano Guzmão, onde eu trabalho. Milionário José Rico, Mensagem do Além. Tenha um bom dia.
0: Obrigado.
2: Que Deus abençoe o seu trabalho grandemente.
0: Amém. O nosso. São 11h17.

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1: 11h21 agora, bom dia, bom dia. Ô, Linha, com essa chuvinha, hein, Linha? Chuvinha gostosa, dia lindo, outono brasileiro. É, levantar da cama é gostoso, né? Você levantou cedinho? Você vai levantar cedinho da cama? Vai passear hoje, Linha, com essa chuvinha, hein? O que você me fala?
2: Vou nada.
1: Você não vai? Vai ficar em casa de boa aí? Só em casa?
2: É. Vou nada.
1: É, tem que sair, tem que passear, aproveitar o domingão, a domingueira, não é não? 11h22.
3: Seus amigos têm, pode São Maria.
1: Fazendo o que gosta na Rádio Quema pra você e por você que é muito especial. Até a chegada de Marcelo Renato daqui a pouquinho, hein? 12h27. Fazendo o que gosta da Rádio Quema pra você e por você que é especial. Até a chegada do Marcelão. E vai garantir a audiência total à tarde. Costuma com nós.
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1: Meu querido Nardo, bom dia Nardo, da Cacá, um abraço Nardo, Janaína, Miguel, domingo lindo pra vocês aí, viu? Elza Colonhese, um beijo, irmã Carmen, tá lá em Mineiros do Tietê curtindo a gente, obrigado pelo carinho aí, viu? Deus abençoe o dia de vocês. Amandinha do Uber, tá me ouvindo? Alô, alô, tá viva Amandinha, tá? Faz um tempão que eu não vejo a Amandinha. Amandinha sumiu, né? Sumiu, tomou um chá de sumiço, é? Tá vendo, ó? Eu falei, tomou um chá, vocês já do outro lado pensaram besteira, né? É? Não é? Tá igual aquela música do Roberto Meirinho, né? Quando eu era... quando eu tinha 15 anos, minha prima deu pra mim um casal de canarim. É, você pensou besteira já aí, né? Não é verdade? Não é verdade? Então. A Amandinha tá aqui, ó. É, bom dia! É, manda alô pra nós aqui, ó. Eu, Marquinho, Heitor e Henrique. Chega, tá bom, parou. É, Marcos, Heitor e Henrique. Alô, Marquinho! Aquele abraço, saudade de você, Marquinho. Vê se aparece, viu, Marquinho? E o Marquinho e a Amanda agora, nas horas vagas, não é? Estão trabalhando como pintores, não é? Trabalhando com pintores, semana pintaram lá em Dourado, pintaram no Douradinho, não é? E o Marquinho, aquela coisa, tem uma saudade do Marquinho, dos tempos da Construbase, né? Da Construbase, que o Marquinho trabalhava comigo, eu falava assim, Marquinho, você vai ser um grande pintor, viu? É só ir pintando aí, vai pintando com o meu pinto, que você chega lá. E não é que tornou um grande pintor, o Marquinho, parabéns mesmo, viu? Que Deus abençoe. A Marcianita disse que as primas dela estão me ouvindo lá em Minas Gerais, hein? É isso? Minas Gerais ou Bahia, hein? É, escreve aí pra mim, Minas Gerais ou Bahia? Estão me ouvindo lá, ela vai falar o nome das primas que estão me ouvindo lá na Bahia ou Minas Gerais. Que baixaram o aplicativo lá. Estão me ouvindo. É isso, ô Marcianita, diga.
4: Vida, que é minhas primas que moram lá em Porto da Mata, que ela
1: Porto
4: vai baixar o aplicativo lá. Cida.
1: Alô, Cida.
4: Pedrão. Fabiano. E tio Nazim.
1: Alô, tio Nazim, é Minas então, né? É
4: minhas
1: Minas.
4: Minhas primas que moram lá em Porto da Mata, que ela vai baixar o aplicativo lá.
1: Baixou o aplicativo.
4: Cida. Pedrão.
1: Certo.
4: Fabiano. E tio Nazim.
1: Alô, tio Nazim. Tio Nazim é o vascaíno, isso? Ele torce pro Vasco, né? É vascaíno. 11h25. Pra cima. Foguete no terré. Jorge Matheus e um super medley.

0: Tru na Rádio Carinho, Rádio Amor, Miami Sem Medo, João Paulo e Daniel, Ups Medley, de Jorge Matheus, A Vaca Já Foi Pro Brejo, Ladrão de Mulher, Caminheiro, Chora Viola, a nossa Rádio Carinho, Rádio Amor. Ô, meu querido Antonelli, bom dia. Bom dia.
1: Fala, meu querido Valdeiro.
0: Você tá bom, meu querido?
1: Antonelli.
0: Aí, meu querido.
1: Toca uma música bonita.
0: Ah.
1: Bem antiga do Milionário Zé Rico.
0: Certo.
1: Vamos ver se você vai saber se você conhece. Chama Canção do Soldado.
0: Canção do Soldado.
1: Se você tocar ela...
0: Ah. Você vem aqui me trazer uma cerveja.
1: Rádio Carinho, Rádio Amor.
0: Tá, vamos combinar assim, ô Antonelli? Se eu tocá-la, você me traz uma cerveja? É mesmo? É mesmo? Ah, alô, alô, Fininho, Américo.
2: Bom dia, samba.
0: Bom dia.
2: Tudo bom?
0: Tudo ótimo.
2: Último domingo. Toca relógio quebrado. Vai pro Normando, Netinho, Tuta, Pezão e pro Roberto da Anchieta. E galera do bar do Normando. Abraço. Você é terrível.
0: Costuma com nós.
2: Tudo de bom. 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
0: Rádio Carinho, DBC, Rádio Amor. Ô Antonelli, só que a música não é Canção do Soldado, né? A música chama-se Canção do Patriota, viu? Canção do Patriota, tá? Bom dia, enciclopédia. Acho que não fiz a melhor escolha, hein? É, o dia não está propício, mas fiz uma feijoada pra família. Ah! Deixa eu ver aí. Rapaz do céu, hein? Hã? Que é isso? Tá aparecendo ontem, a hora que eu tava preparando o franguinho. Ontem eu fiz um franguinho em casa, nossa. Fiz um franguinho, franguinho com abóbora, viu, gente? Um franguinho com abóbora. Mas ficou tinindo, viu? Era 1:03 da madrugada de hoje, eu estava comendo, viu? Franguinho com abóbora, maravilhosa. Deliciosa. Costuma com nós. Alô, bom dia.
3: É o Vladimir Queijinho de Brotas.
0: Você tá bom?
3: Eu vi isso aí ontem também. Que coisa
0: feia. É, não tô, acho que ele mandou...

Mandou errado isso aqui, né? Mandou pra outro aí, né? Ah, é a respeito do Palmeiras, é isso, né? É a respeito do Palmeiras, é isso que você tá falando? Como é que chama aqui o rapaz? Cadê? Tem o nome dele aqui? É o Wagner, né? Vaguinho, né, Vaguinho? Vaguinho de Brotas, é aquele lance lá, né, do cara chutar a bandeira do Palmeiras, né? O Arroio, né? Ridículo, ridículo, ridículo, realmente. Não, não dá, né? Mas ô Antonelli, perdeu, bebê. Perdeu, ó. Não é canção de soldado, é do patriota, viu? 11:35.

pro meio-dia, Solevante Soleni, noite triste enquanto o sol brilhar. Mato Grosso Matias e canção do patriota, as gargantas de ouro do Brasil. 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

0: 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Quem tá aqui, hein? Deixe-me ver, João Manuel, é isso? Bom dia. Bom dia.
1: Bom dia, meu irmão.
0: Bom Deus dia, queridão.
1: Bom dia, bom trabalho.
0: Você tá bom?
1: Faz favor, coloca a música do Milagre do Cachaceto, beleza? O que você acha aí? Tá tudo em ordem.
0: Tá ok, querido.
1: Feliz pra vocês aí.
0: Obrigado.
1: Pro meu irmão, pro Juliano. Pro,
0: certo.
1: Pro Douglas, pro Preto, pros amigos nossos, né? Tudo trabalha junto. Beleza?
0: E pra beleza,
1: você
0: querido.
1: Também, que Deus nos abençoe.
0: Já estamos abençoados, graças a Deus, né? Rodrigues, bom dia, meu amigo. Já fez uma semana, hein? Verdade. Domingo passado foi almoçar lá no Rodrigues, né? Rodrigues, Márcia, Loren, Jonathan, Silvestre, Dona Cida, me receberam muitíssimo bem. Levei uma fartura pra casa, não é? Obrigado, viu, o Rodrigues, pelo carinho, tá? E pela sintonia aí. E claro, né, que se der, né, se der, convida pro mês que vem, né? Tá bom? Não tô pedindo nada e não tô sendo nem, assim, como se diz aí na rua, né? Nem um pouco forgadinho, né? Nem um pouco forgadinho, né? Mas se der, chama pro mês que vem, né? Pro mês que vem, a gente vai, né? A gente vai. E aí toma uma com o molequinho aí, né, molequinho? Molequinho que tá aí sentado na cadeira, é? O molequinho, é? Então tá certo. Abraço aí, Rodrigues. Márcio, um beijo. Seu Vécio, Dona Cida, Loren e Jonathan. Ótimo almoço pra vocês. Um domingo lindo aí, viu? Neuza, bom dia, querida. Bem-vinda.
2: Bom dia, Valdir.
0: Bom dia.
2: Bom dia, aqui é a Neuza de Ribeirão Bonito.
0: Você tá boa, querida?
2: Troca pra nós aí a Roberta Miranda. São tantas coisas.
0: Linda.
2: Pensa no modão aí, Valdir.
0: Essa é ajeitada, hein?
2: Troca aí, eu vou oferecer pra você.
0: Pra quem não tomou nada nesse final de semana, essa música dá ideia, hein?
2: Eu tô tomando aqui uma geladinha.
0: Aí, tá vendo? Vocês estão fazendo inveja pra mim. Eu tô seco. Eu tô que nem a música do Kid Abelha, né? Tô seco, tô molhado. Tô seco, tô molhado, né? Porque ontem não tomei nada. Fiquei só vendo o jogo, assim, tomando água de coco, fazendo meu franguinho lá com abóbora, um arrozinho com feijão, meu Deus do céu. Amélia Ribeiro, bom dia.
3: Bom dia, Valdir. Aqui é o Fer Cowboy.
0: Ah, o Fer Cowboy.
3: Araraquara.
0: Tá com o zap da Amélia.
3: Pião Carreiro Praiano, o Pintinho. Ofereço pros Marcares, Cid Santo Antônio. E pra turma lá do Aras, Santa Leonor. Tchau, obrigado.
0: Abraço. Adilson Pintor, bom dia, meu querido. Um abraço. Obrigado pela companhia. Sueli Roberto, lá no Monte Carlo. Rose, um beijo. Obrigado pela audiência, viu? Pela sintonia. É dois córregos, eu acho, né? Luiz Carlos, alô, alô. Fala comigo, sou seu
4: bom
0: amigo.
4: Bom dia, Valdir. Aqui é o Luiz Carlos de Araraquara.
0: Você tá bom?
4: Nós aqui, Milionários Zé Rico Ancestrais. DBC FM Rádio Carinho.
0: Rádio Amor. Os Marcaires, eu vou vir em casa, viu? Vou vir em casa, tá bom? Aqui não dá tempo, aqui é uma loucura. Loucura, loucura, loucura. Bom dia, bom dia.
5: Oi. Bom dia, Valdir.
0: Bom dia.
5: Que saudade,
0: Patrícia.
5: Que bom te ouvir nesse domingo.
0: O que aconteceu, meu amor? Você me abandonou.
5: Valdir, canta aí pra nós pra ser feliz com o Daniel. Eu ofereço pra você, meu amigo.
0: Obrigado.
5: E todos os ouvintes, DBC
0: Amém.
5: FM.
0: Rádio Carinho, Rádio Amor. Você tá que nem a Lia falando pro vovô dela,
5: rádio?
0: Né? Você tá que nem quando a Lia sente falta do vovô, né? Olha o que a Lia fala pro vovô. E eu também digo isso pra você, viu, ô Patrícia? Como é que é, Lia, que você fala pro vovô?
6: Bom dia.
0: Aqui não, aqui é o Heitor, né? Aqui é a voz do Heitor aqui, rapaz, que eu achei, ó.
6: Bundinha Zamba.
0: Bundinha Zamba. Mas tem a Lia aqui, cadê? Cadê a Lia? Ô, louco, vô. Você abandonou, hein, vô? Cadê a Lia? Eu acho que é essa daqui, né? Eu acho que é essa daqui, ó. Vamos ver se é essa, ó. Aqui é o Palmeiras, né? Em homenagem ontem ao... Eu vou achar aqui a Lia... Né? E aí vou soltar pra você, viu, ô minha querida Patrícia. Ô, louco, você abandonou, hein? Você abandonou, não pode abandonar, não. Vocês moram no coração da gente aqui, viu? 8 minutos pro meio-dia na nossa Rádio Carinho, Rádio Amor. Amanhã cai, à tarde levanta magia. João Renes Reni.

0: 11h56, 4 pro meio-dia.
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0: João Renes, Reni. Inesquecível, Reni.
1: Do amor.
0: Mundo de sonhos, ô Patrícia. Olha o que a Lia falou pro vovô dela, ó.
2: Ô louco, você abandonou, hein?
0: Ah lá, tá vendo? É igual pra você, Patrícia,
2: ó. Ô louco, você abandonou, hein?
0: É, costuma com nós.

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5: É um prazer a mais um minuto pro meio-dia, fazendo o que gosto do Rádio Camo, pra você e pra você, que é muito especial, até a chegada de Marcelo Renato, dando sequência à audiência, campeã da nossa tarde, hein? Luiz Roberto, bom dia, bom dia. Diga, solta a voz. Bom dia. Você tá bom?
6: Tá, tudo bem?
5: Tudo ótimo.
6: É o Luiz Roberto aqui de Boa Esperança do Sul.
5: Opa, bem-vindo.
6: Eu queria ouvir a música Carro de Boi com Divine Donizete.
5: Linda.
6: Ofereço para todos os seus ouvintes de A a Z.
5: Amém. Um
6: forte abraço. DBC FM, Rádio Carinho.
5: Rádio Amor. Aquele abraço, queridos Mazito. Tá em Torrinha curtindo a gente. Quem é aqui, hein? Alô, alô, bom dia, oi. Bom dia.
7: Ô, Valdir, tudo bem? Aqui quem fala é o
5: João. É o João. João, filho do Chicão.
7: Dá pra você mandar um abraço.
5: Chicão, adestrador.
7: Meu João Pedro e um abraço do meu irmão, Matheus.
5: Alô, Matheus.
7: Eu sou muito fã seu.
5: Obrigado.
7: Todo domingo eu assisto você. Eu mando uma moda aí do João Carreiro.
5: Mano.
7: Um abraço, João.
5: Abraço, João. Deus abençoe. Chico Adestrador, que família, hein? Ô, seu Carlito Naval, um beijo, saudade, viu? Ademir, bom dia.
8: Bom dia, bom dia,
5: bom dia. Bom dia.
8: É domingo aí.
5: Manda pra
8: um
5: nós.
8: Abraço aqui pra Nerlei, pro Neto, pra Maria. Ademir de São Carlos, positivo.
5: Positivo.
8: Bom programa aí.
5: Obrigado. Olha aí, Anderson Montador. Bom dia, Zambinha. Hoje estamos no app, hein? Hoje estamos no app, longe de São Carlos. Eu e meu pai... É, o irmão dele, Laércio, Ribeirão Preto, hein? Gelando encanamento, é? Gelando encanamento. Ô, João Filho. Ô, Laércio, bom dia. Que bairro que é em Ribeirão Preto, ô Anderson? É, eu morei em Ribeirão, morei no Sumarezinho, né? Lá no Sumarezinho, saudade de Ribeirão, viu? Puxa, pegava ali a Dom Pedro, né? Ia a pé até o centro. É, ia até a América Brasilense gravar comerciais. Lá comentei isso ontem com a Lana Guedes, né? Ô, saudade, viu? Você gostou, né, Li? Gostou de Mundo de Sonhos, né? Beijão, querida. Mais uma vez, obrigado pela audiência. Meio dia 2 agora. Meio dia 2. os amigos e irmãos Gilberto e Gilmar. Inventaram a saudade. Você viu o que deu? Capa de revista.

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1: Meio-dia e 15, pra cima!
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1: Foguete não tem ré, esse cara sou eu, fazendo o que gosto no Rádio Que Amo, pra você e por você, que é muito especial. Até daqui a pouquinho, hein? Até a chegada de Marcelo Renato. Ô, Wagner Vila Prado. Pensou que eu tinha esquecido, né, Wagner? Tá no ar, Lil e Léo. Onde eu moro?

0: meio-dia e 18, Lil e Léo, na nossa Rádio Carinho, Rádio Amor. Maravilhosa, hein? Onde eu moro, não é? Ô, Heitor, fez boa viagem? Fez. Tá gostando da bolachinha? Tá gostosa a bolachinha? Posso comer uma bolachinha? É uma batata? Hã? É uma batata?
1: Batata frita, eu acho.
0: É batata frita, você acha? Você gosta de batata frita? Deixa eu ver se ela tá crocante, vamos ver. Gostosa, viu? Gostei da batata. Posso comer mais uma? Hã? Você deixa, eu posso? Hã? Hã? Fez boa viagem? Fez? É? Obrigado pelo carinho, viu? Cadê Marcelo Renato? Vambora, Marcelo.
2: Bora.
0: Vambora, porque ontem o Cruzeiro empatou, né?
2: O Santos tá perdendo agora, 3-0 do Curitiba em casa.
0: E o Remo, você tá bem, querido?
3: Tudo bem, você.
0: Você sumiu?
3: Tá pintando com meu pinto.
0: Você tá pintando com meu pinto? Você abandonou-me.
2: É, obrigado.
0: Ah, você largou-me. Você me deixou, me desprezou.
3: Você, né? É verdade. Eu vim aqui pra corrigir os erros.
0: É. Olha, como é que é? Você veio pra consertar?
3: Me redimir.
0: Se redimir? Então vamos começar orando. Pai nosso que estás no céu, santificado. Um abraço. Prazer em revê-los. Ó, obrigado pela bolacha, viu, Heitor? Tá bom? E deixa eu mandar um abraço carinhoso também. Amandinha. E eu quero mandar um beijo pra uma nova ouvinte que a gente tem aí, conquistou, graças a Deus. Viu, Marcelo? É, Letícia. Uma ouvinte maravilhosa. Tá nos ouvindo diariamente. E ela disse que é sua fã, viu? Diz que a qualquer hora ela quer vir aqui pra conhecer a rádio. Tá bom? Beleza? E o Santos então tá perdendo pro?
2: Curitiba. Casa.
0: Mas o Reizinho mandou alguma coisa aqui do Remo pra mim? O que, que é que ele mandou aqui do Remo?
2: O Remo tá na Copa do Brasil, avançou.
0: Né? É, mas tava jogando agora de manhã?
2: Não.
0: O Reizinho então, não sei o que o Reizinho tá dando uma de narrador esportivo? É uma beleza! Uma beleza o Reizinho do Araguaia. Arrebenta, Marcelo.
2: Bora.
0: Por gentileza. São 12 horas e 20, hein? Meio de 20. Vambora. Vamos. Tá na hora, né? Tá na hora. Deixa eu mandar um bom dia aqui, ó, pra dona Ana. Uma boa tarde. Levita. Fala de novo. Bem alto, vai.
2: Vai lá.
0: Vem aqui pertinho aqui, ó. Vai.
4: Vai.
0: Vai. Vai. Fala, Rádio Carinho.
1: Rádio Carinho. Rádio Amor.
0: Ihuuu.

Seja uma boa pessoa, é. Seja uma boa pessoa antes de ser um bom profissional. Obrigado por esse amor, por esse carinho, por essa audiência. Obrigado por você existir. E lembre-se, Deus é bom o tempo.

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3: Opa, meio de 36 minutos. Que bom, que gostoso estar novamente com você na DBC FM em mais um domingo especial. Valdir Zambarian fez aquele agito, hein? Ouviu, Valdir, né? É, DBC na estrada com Beer and Life, vem ouvindo até então. Muito bem, agora foi pro descanso, né, Marcelo? Pois é, e amanhã ele vai estar aqui às 6 da manhã com você na DBC FM, Rádio Carinho, Rádio Amor. E nós vamos juntos nesta tarde de domingo, 17 de maio, até as 17h30, ok? E hoje o clima está favorável para o aconchego. Então, se achegue e se aconchegue. Eu acordei hoje e tenho uma mensagem do meu querido Luiz Roda, e na verdade era um vídeo com as mais tocadas em 1967. Não sei por que ele mandou essa, né? Mas não se faz mais músicas como em 1967. Não se faz mais homens como em 1967. Ô Luiz Roda, daquele monte de música que você mandou para mim, eu escolhi 3 para abrirmos o nosso domingo à tarde aqui na DBC FM, a Rádio Carinho, Rádio Amor. Vanderleia, Vandeca, Robertão e o Vanderlei Cardoso.

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0: 12 minutos para uma abertura da nossa tarde de domingo especial. Foi Brasa Mora. Pois é, o bom rapaz Vanderlei Cardoso, namoradinha de um amigo meu, Roberto Carlos, e Prova de Fogo com a Vandeca. Muito bem. Em homenagem à minha amizade com o Luiz Roda, que mandou para mim um vídeo com várias músicas de sucesso de 1967. Muitas músicas, eu sei, mas mais duas que valem ser citadas aí: A Praça, com o Rony Von, e o Coração de Papel do Sérgio Reis, que a gente toca a todo momento por aqui, além das internacionais, coisa e tal, as sertanejas também. Ok? São várias músicas no vídeo que ele mandou para mim. Eu escolhi essas três porque a Jovem Guarda tava pegando fogo, mexendo o carbureto. Muito bem. Quero mandar um alô aqui pro Marquinho, a Mandinha, o Heitor. Alô, Heitor. Heitor falou no microfone da DBC, hein? E o nosso querido Zambarilove, a caminho de São Carlos, a caminho do descanso. A próxima música, pedido do Vila. Ele falou: eu tô apaixonado. Posso pedir uma música? De domingo sempre tem uma encomenda do Vila, né? Pois é. E ele pediu Boêmio do Colarinho Branco, Chico Rei, Paraná. Eu falei: posso adivinhar o nome da sua paixão? Ele falou: pode, Mariazinha. É, acertou. Muito bem, seu Vila. Bom almoço aí, Mariazinha também. Boa semana pra vocês, ok? Meu querido Ricardo, já almoçou? Já almoçou hoje, Marcelo? Almoçou três vezes já hoje. Almoçou no café da manhã, almoçou no meio da manhã e tá almoçando agora de novo. É uma Lima Nova esse moço.
1: Boa tarde, Marcelo Renato. Beleza?
0: Beleza.
1: Toca pra nós, Creito e Cristiano, Pouco a Pouco. Oferecendo para todo mundo escutar aí. Rádio Carinho.
0: Rádio Amor. Obrigado, meu querido Ricardo. Bom ter você com a gente. Mari Mendes também está com a gente aqui, a prima da Simone Mendes. Boa tarde, Marcelo. Ótimo domingo para você. Que Deus abençoe esse final de semana. Se possível, o IP e o Prisioneiro. Obrigada, querido. Fica com Deus.

0: Ok, Mari. Cleusa, do final 2486. Um feliz domingo pra você também. Ela mandou aqui um feliz domingo pra você, querido Marcelo. Abençoada semana. Beijos pra você também. Let's go, cowboy. É o Adenilson da Fazenda dos Faveiros.
1: Boa tarde, MR. Boa tarde, boa tarde. Por cá, Adenilson. E no pé do oito, ouvindo você, viu? MR, se der, toca aí pra nós. Goiânia e Paranaense. Ingrata Maria. Falou um Let's Go, Ghost Cowboy pra você. Tudo de bom. 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
0: Rádio Amor. Chama o Marcelão. É modão pra mais de metro, hein? Cris da Boa Vista, boa tarde.
2: Boa tarde, MR. Cris da Boa Vista, tudo bem com você?
0: Graças
2: tá,
0: a Deus.
2: Tá muito frio aí?
0: Não.
2: Manda pra mim a maior saudade. Vai pra mãe Marina, pra Fátima, pra Cássia, Silene, Juca Cowboy, pra todos da DBC e pra você. Um feliz domingo e um bom trabalho. Fique com Deus.
0: Rádio Carinho, Rádio Amor, Adriano Verdete, meu amigo.
3: Boa tarde, amigo Marcelo Renato, beleza?
0: Beleza.
3: Ô Marcelão, manda por causa dela, Leonardo. Tamo junto na escuta, hein? DBC FM, Rádio Carinho.
0: Rádio Amor, um abraço, meu querido. Obrigado por estar com a gente aí. E aqui, Marcelo, aqui eu acho que é o João Pedro, vamos ver. Vamos ver se é o João Pedro ou se é o Chicão.
4: Boa tarde.
0: É o João Pedro.
4: Bom dia, Marcelo Renato, como é que vai aí? Aqui o rádio toca 24 horas aqui. Eu sou muito seu fã, Marcelo Renato. Dá pra tocar uma moda do João Carreiro? Um abraço, João!
0: Deixa comigo, João Pedro. Um abraço a você, o paizão. A vovó também, todo mundo que curte a gente aí. Seu irmão, todo mundo aí, viu? José Luiz Quintino da Silva.
5: Ô, Marcelo Renato.
0: Oi.
5: Tá bom, filho?
0: Bom.
5: Beleza?
0: Beleza.
5: É o José da Araci, José Quintino da Araci.
0: Pois não.
5: Depois você toca uma muda aí do
0: Dudu. Dudu que joga bola. Ele não
5: Moreno, tem... Moreninho aí.
0: Moreno e Moreninho?
5: Ah, como que fala mesmo aí? Ah, João Boiadeiro, Moreno e Moreninho aí, né? Falou, pera. Tá? Manda bala aí pra nós. Olha o que você puder fazer. Rádio Carinho, Rádio Amor.
0: Obrigado, meu querido. Aparecida, a Cirinha Messias. Boa tarde, meu amigo. Sexta-feira, de sexta para sábado, né? O computador ficou maluco a meu favor. Tocou minha música 00:05 e tocou a 01:05 também de novo. Ganhei o fim de semana. É, que música é que é, Marcelo? Eu deixei para ela aqui, Eduardo Costa com a Jaine, né? A música de hoje em diante. E aí, então... é a versão de From This Moment. E aí ela ouviu duas vezes. Então a senhora vai até tarde, hein? Até a madrugada mesmo. Quando eu vou embora, a senhora fica colada aí com a DBC, hein? Cidinha, um beijo, brigadu. E aqui quem é, Marcelo? Maria Aparecida da Vila Prado, boa tarde.
6: Boa tarde, Marcelo. Um domingo abençoado para você.
0: Amém.
6: E todos os ouvintes. Beijo no seu coração. Maria Aparecida da Vila Prado. Rádio Carinho.
0: Rádio Amor. E aqui quem será, hein? Será que é a... Hã? Porque o perfil não é dela, mas normalmente é ela que usa, né, Marcelo? É, peram, peram. A Cida também conferiu. Ela falou, é verdade, tocou duas vezes a música da Cidinha Messias. Aí ela se diverte, né? Então tá pago, né? É, a Valentina de Jesus usa esse perfil aqui. Vamos ver se é ela ou quem é que vai falar aqui.
7: Boa tarde, Marcelo. Aqui é a Valentina de Jesus, do Santa Felícia. Que Deus te abençoe.
0: Amém.
7: Eu gostaria de ouvir a música Leandro Leonardo, 120, 140, 160. Não passa mais na tromba. Fique com Deus, todos vocês.
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0: Rádio Carinho, Rádio Amor. É, eu tenho com o Leonardo e tenho com o Roberto, original, né? Vou tocar com o Léo pra você depois. Beijão, minha querida. É acima dos limites da paixão. 120, 150, 200 quilômetros por hora. Sônia Miller.
9: Boa tarde, Marcelo, meu locutor preferido.
0: Opa.
9: Bom demais ter sua companhia nessa tarde de domingo.
0: Obrigado.
9: Sua voz maravilhosa.
0: Obrigado.
9: Se possível, toca pra mim enquanto o sol brilhar. Ofereço para todos os ouvintes. Beijão, DBC, Rádio Carinho.
0: Rádio Amor, obrigado, Sônia. Mais dois áudios e depois vamos... Mais três áudios e depois vamos para as músicas. Tiago Roberto Lopes, direto de Araraquara, tá tirando o pino da granada aí, ó.
10: MR, Boa tarde.
0: Boa tarde.
10: Ótimo domingo abençoado, viu?
0: Amém.
10: Tô aqui com a esposa Priscila, filha Lara, curtindo seu programa aí.
0: Certo.
10: Não pode faltar o pino da granada, né, ó.
0: Aí.
10: Saúde, bom domingo aí, DBC FM, Rádio Carinho.
0: Rádio Amor, eu, é só depois que eu sair daqui. Já tá gelando lá a minha granada, as minhas granadas, né, Marcelo? Pois é. Aí eu entro na trincheira em casa e fico tacando granada pra todo lado. Todo lado não, pra dentro. Cida, boa tarde. Oi, Cida, boa tarde.
11: Oi, Marcelo, boa tarde. Um domingo mais que especial pra todos.
0: Amém.
11: Hoje eu gostaria de ouvir Moradia. João Mulato com o Daniel. Vai para todos os nossos ouvintes. DBC FM Rádio Carinho.
0: Rádio Amor. E aqui quem é, Marcelo? Edilson, o Edilson Oliveira.
12: Bom dia, mestre do rádio. Aqui é o Edilson do Martinelli.
0: Fala,
12: bom
0: garoto.
12: Dia, boa tarde pro seu irmão. Que Deus te proteja.
0: Amém.
12: Estamos aqui na boca do dragão, cozinhando um feijão com pé de porco.
0: Aí sim.
12: Já assei duas espigas de milho, já comi. Tô esperando agora o almoço, vamos ver se cabe alguma coisa aqui dentro ainda. Mas fica com Deus, toca uma pousada de boiadeira aí, varói, por favor. E eu agradeço, viu? 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
0: Rádio Carinho.
12: Ai, eu esqueci de mandar a minha fuxiqueira, minha chuma, minha cachorrinha, muito importante na nossa vida, irmão.
0: Valeu, meu querido, valeu. E a Carmen disse que tá feliz. Gente, ela tá feliz sabe com o quê? Com a derrota do Santos. O Santos tá jogando agora na Vila. O jogo começou às 11 da manhã contra o Curitiba e tá perdendo de 3-0 em casa. Tá com 41 do segundo tempo agora. E por isso a Carmen tá feliz. Ela mandou aqui. Oi, Marcelo, boa tarde. O domingo já começou feliz, hein? Desde cedo no futebol, olha lá. Ela, não sei por que ela não gosta do Santos, hein? Não sei por que ela não gosta do Santos. E o Breno Lopes fez 2 gols nesse jogo. E o Neymar, Marcelo? O Neymar tá esperando amanhã o Carleto, né? Dizer se ele vai ou não. Alô, Vila, o homem mais apaixonado de Baté, pela Mariazinha. Boêmio do Colarinho Branco, Chico Rei Paraná.

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1: 1:06, 1:06, é a tarde de domingo, Marcelo, pois é. E aqui, quem que é, hein, Marcelo? Deixe-me ver. Dico, o Dico, meu querido, era o apelido do meu irmão mais velho na sua infância, Dico, o canhoteiro. Boa tarde, Marcelo, ótimo domingo pra você. Gostaria de ouvir um dia mais Zezé de Camargo e Luciano, Dico e Cristiana, dois córregos. Valeu, valeu, meu querido. Eu fiquei em dúvida se eu tinha ou não, já busquei, já coloquei na pista para negócio, vai tocar mais tarde. Um dia mais, Aércio Crivellari. Ué, calma aí, meu querido Aércio, calma aí, agora vai.
2: Marcelo, toca pra nós, se for possível, apartamento 37, melhor que o Robertinho. Se eu for atendido, obrigado. Tchau, tchau.
1: Valeu, meu querido, um abraço, vai curtindo aí que, por enquanto, dá pra garantir. Daqui a pouco eu não garanto mais nada, porque é muita gente, né? Boa tarde, Marcelo, linda essas músicas. Ok, Eliane do Parque Belvedere, obrigado, minha querida. E aqui, quem é, Marcelo? Moacir, deixa o Moacir falar. Chapéu preto, camisa listrada, xadrez, Marcelo, é camisa xadrez.
3: Boa tarde, Marcelo, boa tudo tarde. Bem? Aqui é o Moacir, o Zoom de Araraquara. Rapaz, o ponteiro travou que não sai mais. O Zamba até agora você. A programação é maravilhosa, né? Estamos aqui, o Antônio, a Thaís, a Silvana, meu neto, o Cauã. Opa. Daqui a pouco tá chegando uma galera aqui que o almoço começou. E estamos curtindo. Manda modão para nós aí que tá bacana. O público DBC é diferenciado. DBC FM é nossa rádio, carinho.
1: Rádio Amor, é. O pessoal faz a programação comigo aqui. O melhor programador é o ouvinte da DBC. Eu fui falar da sua camisa xadrez e falei listrada porque o Thiago Roberto Lopes me mandou uma foto que ele tirou com o irmão dele quando era criança. Ele falou, quem nunca tirou uma foto num burrinho fantasiado de zebra? Ele e o irmão dele. Além de tirar, ainda colocava naquele binóculo. Lembra aquele binóculo pequenininho? Um abraço, meu querido. Eita, e é por isso que eu falei listrado, né? Porque pintaram o burriquinho lá de zebra. Muito bem. Denis Moura.
4: Oi, bom dia, MR.
1: Oi.
4: Aqui é o Enzo Moura. Você poderia mandar uma música pro meu pai? Caminhoneiro é bicho louco. Tchau, obrigado.
1: Depois mandou aqui embaixo.
4: Aqui é o Vicenzo, a gente são gêmeos Moura.
1: Peraí, então é Enzo e Vicenzo? Deixa eu ouvir.
4: Oi, bom dia, MR. Aqui é o Enzo Moura.
1: Enzo Moura?
4: Aqui é o Vicenzo, a gente...
1: É Vicenzo? Enzo e Vicenzo? Ficou bonito, hein, ô Denis? Parabéns, bela criatividade. Enzo e Vicenzo. Rapaz, eu não sei não, hein? Acho que vai dar dupla sertaneja aí. Já tem o nome. Pelo menos o nome já tem, né, Denis? O Denis Moura faz a oração com a gente à meia-noite aí no Emoções e pega a estrada logo depois da meia-noite. Boa tarde, meu domingão abençoado. João Mineiro e Marciano Aline. É o Pedro de Guatapará. Ok. Adélio. Fala, Adélio.
5: José Luiz Quintino da Silva.
6: Ô, Marcelo. Boa tarde. Tudo bem, Marcelo?
1: Bom.
6: Ouvindo aqui, viu, Marcelo?
1: Bom.
6: Ele não participa aí, mas tô sempre ligado. Tá? Marcelo, se der, toca pra nós. Trio Parada Dura, Noite Colorida, DBC, FM, Rádio Carinho.
1: Um abraço, Rádio Marcelo. Amor, valeu, meu querido. Um abraço aí pra você, boa semana. E aqui, quem que é aqui? O Breno. O Breno fez dois hoje, hein? Terminou 3-0 pro Curitiba em cima do Santos. E o mando foi do Santos. Ele jogou na Neoquímica Arena, o campo do Corinthians, né? Porque o Corinthians vai jogar mais tarde lá no tapetinho do Rio de Janeiro contra o Botafogo. Ô, Marcelo, bom dia! Opa! Toca uma moda do Zezé e Luciano, vem ficar comigo. Esse é o Breno, né? E aqui, Marcelo, não sei, não tem nome, área 14, deixa falar.
7: Ô, Marcelão, boa tarde.
1: Boa tarde.
7: Vou pedir a mesma música.
1: A mesma música, o João Boiadeiro, quer ver?
7: Vou pedir a mesma música que o rapaz pediu, Moreno e Moreninho.
1: Ah lá.
7: Boiadeiro de Três Corações.
1: Não, ele pediu o João Boiadeiro.
7: Aí já serve uma pra dois, Marcelão. Fica com Deus, meu querido. Bom final de semana. Boa domingão pra você aí, querido.
1: Valeu, meu querido. Valeu, meu querido Edson de Torrinha, é isso?
7: Domingão pra você aí, querido. É o Edson Torrinha.
1: Valeu, Edson. É o João Boiadeiro que ele pediu, hein? É, Elizabeth Bonafé. Boa tarde, Marcelo. Elizabeth Bonafé de Jaú. Beijo pra você também, ok? É, ok. A minha sobrinha acabou de passar aqui em frente, ó. Ó. E é o Ômega, hein? Rapaz, coragem, hein? Colocar o Ômega na estrada. Boa tarde, tio. Acabamos de passar, hein? Ok, muito bem. E aí, como é que faz, Marcelo? Deixa me ver uma música que combina com vocês aí na estrada. Param, param. Essa combina, Marcelo. É, essa combina. Manda essa aí pra eles. Alô, alô, Gi, um beijo pra você. Flavinho, abraço, meu querido. Segura essa aí, aumenta o som.

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1: Prestamos aqui uma homenagem ao saudoso Tião Carreiro, o maior violeiro que este país já teve. Partiu sem realizar o sonho de gravar esta música que ele tanto gostava, Ingrata Maria, de Raul Torres.

0: 1h23, ô João Pedro, João Carreiro tá chegando, hein, João Pedro? Segura aí. Amaral do Varjão, meu brother. Pera aí, meu brother. Aí.
1: Fala, meu brother. Aí eu dou valor, hein? Tamo junto. E Deus no comando sempre. Alô, meu querido.
0: Valeu, ele ouviu o Robertão, né? Namoradinha de um amigo meu. E aqui quem é, Marcelo? Eu não sei, é a área 14.
2: Boa tarde, Marcelo Renato. É o Maurício aqui de Brotas.
0: Maurício.
2: Da família Crivellari. Toca uma música pra nós aí, caixa 7 aí. Ofereço para todos que estão ouvindo aí, a família dos Crivellari aqui. E hoje é aniversário meu também.
0: Opa!
2: Ah, de amor, ah, de carinho.
0: Parabéns, meu querido. Tudo de bom e de belo. Feliz aniversário. É amanhã quem fará aniversário, um personagem icônico do Emoções. Quem, Marcelo? Ele nunca fala, mas eu falo dele todo dia. Pierre Marcel, amanhã fazendo aniversário, meu querido Pierre. Deve estar comemorando hoje, viu, secretária? Ah, do jeito que eu conheço o Pierre, com certeza está comemorando hoje. Boa tarde, MR. DBC, toca pitoco para nós aí. Estamos aqui na chácara fazendo um serviço. Manda para a galera do Maércio, Raquel, Cida, Ana, Clara, Andréia, Pedro Henrique. Aqui é o Jailson, diretamente do meu reino encantado. Ok, meu querido, um abraço aí para vocês. E aqui quem é, Marcelo? Maísa Gabriela, vamos ouvir.
3: Oi, Marcelo Renato, aqui é a Maísa de Torrinha.
0: Pois não.
3: Gostaria de mandar a música de Edson e Hudson, no porta-retrato. Eu mando para o meu pai, para o meu irmão, para minha cunhada, para minha sobrinha, para o meu sobrinho João Vitor, minha sobrinha Vitória. E para todos vocês aí da rádio. Principalmente para você aí da rádio.
0: Obrigado, Maísa. Rádio Carinho, Rádio Amor. Selma Batista. Boa tarde, Marcelo. Tudo bem com você? Beijo. Obrigado, minha querida. E aqui é Toninho. Toninho.
4: Oi, Marcelo Renato, bom dia. Tô falando bom dia que eu não almocei ainda, né?
0: É, tá certo.
4: Eu tô com a minha gata aqui, nós estamos preparando o nosso almoço. E gostaria de pedir um almoço pra você com Mato Grosso Matia, falso juramento. Ofereço pra ela com muito amor e carinho. Pra toda a equipe da DBC que tá ou curtindo a DBC. Tá bom, Marcelo? Rádio Amor, Rádio Carinho. Uma boa tarde.
0: Valeu, meu querido Toninho. Rádio Carinho, Rádio Amor. Ok, e aqui quem é, Marcelo? Não sei, área 14 também.
5: Boa tarde, MR. Zinho Serinori, Torrinha.
0: Fala, garoto.
5: Manda um modão pra nós aí. Que tiver na programação boa aí, que todas é boa aí, né? Que de repente a gente pede um conjumina, mas encaixa em qualquer uma aí. Parece que pra Vanessa, pro Rafael, pra Solange, pro Álvaro Serinoli de Dois Corgos, o Reale, o meu sobrinho, o Joelho do Arvão, e pra todos os amigos aqui de Torrinha, de Dois Corgos, Guarapuã, que seja um final de domingo abençoado e
0: amém.
5: Uma ótima semana.
0: Amém.
5: Chama na capa. Obrigado, MR.
0: Valeu. Mais três participações e vamos para as músicas. Maria Luzia.
6: Uma ótima tarde de domingo, Marcelo Renato.
0: Obrigado.
6: Que Deus abençoe você, todos os ouvintes, todos nós. DBC Rádio Carinho, Rádio
0: Amor.
6: Maria Luzia de Santo Eudócio.
0: Obrigado, minha querida. Reginaldo Souza. Boa tarde, Marcelo Renato. Manda uma moda para nós aqui na Fazenda da Barra, para o pessoal do 29, para o Vaguinho da Fazenda Jacutinga. Abraços, Reginaldo. Ô, Reginaldo, a gente sempre se encontra quando eu faço durante o dia, né? Se encontra na frequência da DBC. A última participação nessa leva antes da música. Qual vai ser a próxima música? Ah, é o João Carreiro e Capataz, lá pro meu querido João Pedro, Paizão, Chicão e todo mundo, né? Mas agora é o tal do... Eu não vou falar quem é, não. Eu só vou perguntar pra você. Xalabadi?
7: Boa tarde, Marcelo! Xalabadi!
0: Eita, lá!
7: Badi, xalá! Fala, Marcelo, meu parceiro!
0: Zetinho!
7: Marcelo, uma galera pesada aqui no Rancho Coia Seca, hein? Carlos tá aqui, o Donizete tá aqui, o Pé de Frango, o Baia de Capro, as mulheres na cozinha fazendo um rango pesado, o Vaguinho tá por aqui também! Ô! Oh! Dá um salve pra todo mundo que curte seu programa aí. O Tuta tá por aqui também. O Cido Nhoque.
0: Ô, Cido.
7: Fino de América.
0: Grande.
7: O Bardo Normando.
0: Rapaz.
7: Pega aí Mudança com Chico Amado e Xodó. Oferece pra todo mundo, seu Raimundo. Vizinho da frente e do fundo. Um abraço, Marcelo. BBC FM, Rádio Carinho.
0: Rádio Amor. Gente, eu não tinha escutado o áudio deles, hein? Aqui, a gente tem essa brincadeira do Xalabadi com o Zetinho, que faz a gente rir muito aí nas emoções à noite, né? Nas emoções das noites da DBC. Xalabadi.
8: Boa tarde, Marcelo. Xalabadi.
0: Badixalá. Eita, nós. Eu vou falar, viu? Ô, Zetinho, um abraço especial. Boa semana a você e toda a companhia ilimitada por aí.

0: 10h36, um domingo diferente, hein? Que clima é esse? Bom pra se aconchegar, né? Com os amigos, com os familiares, com o seu amor e com a DBC-FM. Se tiver trabalhando, uma tarde tranquila aí pra você também. Tá produzindo, isso que importa, né? Faça sempre o melhor. Luzia Ribeiro, boa tarde.
1: Boa tarde, meu querido. Bem-vindo ao Domingo Especial.
0: Obrigado.
1: Por favor, toca pra nós Canção da Madrugada. Obrigada, DBC-FM, Rádio Carinho.
0: Rádio Amor, Canção da Madrugada. Vai pro Andrezinho e vai pro Max Miller também, que eles gostam, né? Muito bem. Boa tarde, meu amigo, tudo bem com você? Eu sou de Piracicaba. Sempre que tô carregando por aqui, eu escuto o seu programa. Gosto muito da programação. Manda uma música pra mim, por gentileza. Obrigado, Deus abençoe sempre você. Abraço, só música boa, hein? Parabéns. É o Lobo Solitário. Ô, Lobo Solitário, um abraço. Ah, eu me lembro, né? Você carrega às vezes na serra ali, né? Um abraço, obrigado, viu, por estar com a gente. Agora é o Gastaldi. Deixa o Gastaldi falar. Cadê?
2: Alô, Marcelo Renato. Eu gostaria de ouvir aí. Foi uma música pra nós aí. Se as flores falassem, milionários é rico. Oh, saudades de minha terra, meu mundo é maravilhoso. Infelizmente pra todos na ouvinte, que tá tudo na... na auditoria aí, tá bom? Um abraço, bom fim de semana pra vocês aí, um abraço.
0: Valeu, Gastaldi, Rádio Carinho, Rádio Amor, quem tá com a gente é a Margot também. Margot, você não vai mandar participação? O que que tá acontecendo? A Margarida, né? Deixa me ver. Boa tarde, Marcelo Renato, Deus abençoe, estamos aqui na escuta, no sítio em Brotas, esta é a melhor rádio do Brasil, manda um alô pra nós aqui, Zezinho e Neia, Auri, deve ser Aurião e Meira, né? Pizzo e Daniela, Francisca, mais conhecida como Aracide Almeida, Keisley e Abner, um beijo pra todos, né? O Branjal Pavi é do... Aí já não deu pra entender ali. Um abraço, Fino de América. Eu não entendi direito, mas eu tive a impressão que você tava com o Zetinho.
3: Boa tarde, querido MR Poser.
0: Poser.
3: Tudo bom? Bom? Bom domingo, sempre juntos. Toca o Uísque com Gelo. Vai pro Normando, Zetinho, Luiz Roda, Zé de Oliveira e pro nosso grupo Avante Palestra. Abraço, tudo de bom. Tudo de bom. 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
0: Rádio Amor. Agora há pouco eu tive a participação do Enzo e do Vicenzo. São gêmeos, os filhos do nosso querido Denis Moura. E ele mandou a foto dos gêmeos aqui. O pessoal tá começando a preparar lá alguma coisa no tacho aí, sim. Alô, Enzo. Alô, Vicenzo. Alô, Denis. Obrigado, viu? Marcelo, o Zetinho tem que fazer uma retificação, que senão ele não vai comer hoje. É, ele errou. Ele errou quem é que tá na cozinha cuidando do rango. E aí a pessoa falou, se você não corrigir, você não vai comer nada. Tá bom? Não vou deixar. Então ele, correndinho, mandou outra mensagem.
4: Marcelo, houve um equívoco aqui, cara. Vaguinho tá na cozinha fazendo rango, pai. Eu falei que as mulheres, nada, tá tudo batendo papo aqui.
0: É?
4: O Vaguinho tá na cozinha, mas me deu uma prensa aqui, Marcelo. Precisei fazer um recalque aqui, senão o bicho pegava pro meu lado. Beleza? Tamo junto.
0: Alô, Vaguinho, capricha no prato do homem, porque na verdade ele fez isso aí de propósito. Ele falou, não, eu quero destacar o Vaguinho, então não vou falar dele agora, e falo dele só dele depois. Ah, mas é malandro esse Zetinho, viu? Eu vou falar, xalabadixalá.

minutos para as duas. Gente, o Thiago falou que em Araraquara o tempo está fechado, aqui também, ó, escureceu, chuva e vento, chuva forte e vento. Para você ter uma ideia, tem gente na rodovia que está andando devagar com o pisca-alerta ligado, né, porque não está conseguindo enxergar direito. Então, que Deus proteja, né, a todos que estão aí trabalhando aí sob a chuva, você que está pela rodovia também, vai devagar, que devagar também se chega, ok? Muito bem. E a Cida falou que em São Carlos também já chegou a chuva, e eu tô tranquilo porque agora há pouco a Bianca, eles pegaram a estrada de manhã, né? Felipe, Bianca e Camila, mas já chegaram em Cajamar, já chegaram.

0: chegar a um destino, graças a Deus, porque eu acho que esse clima vai fazer no estado de São Paulo inteirinho, né, Marcelo Renato? Pois é, rapaz. Muito bem. E vamos aqui com o tal do Cheyenne. Alô, Chay, meu querido. Primeiro ele mandou aqui pra mim. Fala pra Paulinha o quê? Fala pra Paulinha que somos trabalhadores, não é? Né? E não se faz mais homem como no ano que fizeram a gente, né? Safra boa, 1967.
1: Boa tarde, Marcelo. Como é que você tá, meu irmão?
0: Bom.
1: Você tá bem? Domingão até aí, trabalhando. E eu também tô aqui na lida.
0: Eita, nós.
1: Chegando no Poço da Fonte, serve Rio Claro, sentido capital, todo parado. Não sei o que aconteceu lá na frente. Na coruja aqui no rádio, ver se alguém fala alguma coisa, mas ninguém fala nada. Mas está tudo parado aqui, tá? Então, quem está indo sentido capital, atenção aí, tá bom? Um domingo abençoado para todos. 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
0: Rádio Amor, Oxai, quando você de repente tiver alguma reportagem para fazer da rodovia, manda para gente. Se alguém souber o que está acontecendo, que trecho que ele falou aqui, Marcelo, vamos prestar atenção.
1: Boa tarde, Marcelo, como é que você está, meu irmão?
0: Bom.
1: Você está bem? Domingão até aí, trabalhando.
0: É nós, né?
1: E eu também estou aqui na lida. Chegando no Poço da Fonte, serve Rio Claro, sentido capital. Todo parado.
0: Não. Aí então, perto de Rio Claro lá então, gente. E aí, quem tiver alguma reportagem para fazer da situação, vai mandando para a gente aí, porque tem muita gente que pega a estrada aí nesse horário, né? Veio passear no interior, quer ir para a capital, e tem também os caminhoneiros que já estão retomando o trabalho, como o próprio Chay, né? Boa tarde, Marcela, é a Maria do Romeu Totorelli. Boa tarde, minha querida. Boa tarde, MR, Marina da Boa Vista, manda lenha molhada, vai para a mãe Marina, Fátima, Silene, Juca Cowboy para você. Abraço, feliz domingo. Ô Cris, você mandou um link para mim, mas não tem como, não ficou azul. Se não fica azul, não tem como abrir, né? Boa tarde, Marcelo. Estamos aqui no Bro ouvindo e cuidando, né? Você manda Chico Rei Paraná para nós? É a Ivone Ferreira. Um beijão, Ivone. Mando. E aqui, quem é, Marcelo? Deixe-me ver. Mauro Oliveira.
2: Boa tarde, Marcelo. Aqui é o Maurinho da Redenção.
0: Fala, garoto.
2: Toca pra nós aí, Lourenço Lourival, homenagem a João Paulo, fiel amigo. Valeu, meu querido. Abraço.
0: Rádio Carinho, Rádio Amor, o Natanael em Ribeirão Bonito. Alô, Natanael, rapaz, deixa-me ver. É um Sânio, olha o radião dele, é um Sânio bonito daqueles antigões. Isso é rádio para mais de metro, hein? E aqui também, quem é, Marcelo? Deixa-me ver, quem é? Wagner.
3: Renato, boa tarde, é o Wagner da aula. Toque para mim. Meu reino encantado, pra todo mundo tá ouvindo. E pra você da DBC, hein? Hoje tem aquele clássico, hein? Lá na Arena Bianconi, hein?
0: Hoje tem clássico na Arena Bianconi, Flamengo e Fluminense, com transmissão da Globo. Muito bem. Muito bem. Valeu, meu querido. Márcio Gomes.
4: Boa tarde, amigo Marcelo Renato. Estamos aqui, eu e meu primo Gilson, na audiência da DBC FM. Manda pra nós a música Malu. Onde Paulo e Paulino. Obrigado a todos. Um bom domingo. DBC FM, Rádio Carinho.
0: Rádio Amor. Maria Urba do Araci quer ouvir Coração Quebrado. Ela manda para Leia e todos os ouvintes do Araci também. Toda a família, né? Almeni, fala comigo, Almeni. Xalibadi.
5: Boa tarde, Marcelo Renato. É Almeni. Tudo bem com você, Marcelo?
0: Graças a Deus.
5: O programa tá lindo, maravilhoso. Estou aqui só curtindo esses modão. Só moda boa. Tudo de bom pra você, um domingo abençoado. Abraço, DBC FM, Rádio Carinho.
0: Rádio Amor, e a chuva tá forte, hein? A chuva tá forte. Boa tarde, Marcelo, manda uma moda pra nós em Torrinha, saudosa vida de peão. Vou oferecer aqui pra quem? Fabiana, pra Pi, Clemente, Nilson, Tercília, Leonel, que tá pedindo. Ok. Ô, Lafayette, boa tarde, MR, tudo bem? O Santos perdeu, mas a lambança que o quarto árbitro aprontou na substituição nunca vi na minha vida, hein? É uma várzea, CBF. Um abraço, Luiz Roda. Mandou um alô pro Luiz Roda, é o Lafayette. Então, eu não tô sabendo, eu dei uma olhada aqui que eu vi que erraram lá juizada pegou e tirou o Neymar. Não foi o técnico, foi o juiz que errou, o árbitro, o terceiro, sei lá, o pessoal que apoia lá. Acabaram substituindo o Neymar sem ser o técnico. Depois eu vou ver essa história direitinho. Rapaz do céu, que pisada, hein? Coisa de amador. Nem na várzea, nem lá no Bianconi acontece isso. Ô, louco! Eu só vou a mais um áudio aqui, depois nós vamos para as músicas. É o meu querido Alexandre. Ô, Alexandre! Pelo menos durante o dia, né? Porque ele participava muito comigo à noite, mas agora acho que ele está em outro horário. Alexandre!
6: Marcelão, boa tarde, tudo bom?
0: Bom.
6: Se você puder tocar uma modona para nós que estiver na Ponta da Agulha aí, oferecendo para toda a galerinha aqui da Baldan, molecada colheita mecanizada aí, o Gibinha. Lá no bagaço da usina Paraíso, Capá Mecânica, lá empurrando o bagaço na cardeira lá.
0: Eita, não é?
6: E pra galera imensa que estiver na companhia, Marcelão, o Marcão Coteleiro, lá, o homem da faca lá. Pra toda a galera aí, DBC FM, Rádio Carinho.
0: Rádio Amor, muito bem. Opa, gente, temporal forte. É, o Chay mandou aqui pra mim, ó. Aconteceu um acidente na Serra de Rio Claro. Acidente na Serra de Rio Claro, ok. É, muito bem. A minha querida Ellen, ela quer ouvir Homens do Milionário José Rico para mandar para a mamãe. Ela estava em dúvida qual que era o nome da música e ela falou que é Homens, então ela manda para a mãe nega. Alô, nega, um beijo. Ellen, um beijo também. Depois de Milionário José Rico, tem o João Boiadeiro.

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1: Muito bem, duas horas e sete minutos. Ô, gente, a chuva diminuiu, mas tá chegando forte em alguns lugares ainda, né? A Cida mora no Planalto Paraíso e lá acabou a energia. Ela falou, ainda bem que tem o periquitivo, né? Ok, muito bem, tem o periquitivo, tem a internet, né? De dados móveis, aí dá para ouvir a DBC e eu não perco o seu apoio, né? E não é só no estado de São Paulo que tá chovendo, não. A nossa querida Lene Pereira tá lá em Camutanga, Pernambuco. Chuva com força aqui, ela escreveu. Opa, carinho grande para você aí, brigadu. Tava em João Pessoa, na Paraíba, agora tá em Camutanga, Pernambuco. E também Brotas, em todo lugar. Choveu forte em Araraquara também. Adriana Lima, boa tarde, feliz domingo para todos nós. Tá faltando só um Raça Negra. Ô, Adriana, obrigado por estar com a gente aí. Ok, vamos colocar depois, tem um monte de pedido aqui, mas a gente coloca. José Carlos do Jardim Paulistano.
2: Boa tarde, Marcelo Renato, aqui é o José Carlos do Clube do Jardim Paulistano. Toca uma dama aí, bem ajeitada aí, que é pra tirar as espinhas do peixe. O peixe perdeu de 3-0 pro Curitiba.
1: Ah, rapaz.
2: E não tá nada bom, hein? Que Deus abençoe você, um bom programa. Fica com Deus, DBC FM, Rádio Cádio.
1: Rádio Amor, e aqui é o Vanderlei de Torrinha, né?
3: Ô, Marcelo, tudo bem, meu querido?
1: Bom, meu amigo.
3: Tudo certo?
1: Tudo.
3: É o Vanderlei de Torrinha.
1: Fala, garoto.
3: Manda pra nós, Eduardo Costa. Pronto, falei. Rapaz do céu, que chuva, hein, irmão?
1: Rapaz.
3: Bom programa pra nós, Marcelão.
1: Valeu, vamos ouvir aqui o nosso querido o Edilson Oliveira lá do Martinelli. Nós mandamos a música para ele, mas vamos ver o que ele mandou aqui.
4: Ô, Marcelo, obrigado por tocar a nossa moda aí, irmão.
1: Opa!
4: Essa moda aí para acabar com os corações dos velhos, viu? Coitado com isso, hein?
1: Eita, nós, não é para relaxar, relaxar, desestressar, descontrair, justamente ao contrário. Um abraço, meu querido. Boa tarde, Marcelo, estamos na escuta. É a Creuza com R e o Marcelão. Obrigado. E aqui, boa tarde, Marcelo. Manda uma música para nós aqui na chácara do Jailson. Manda um feliz aniversário para o Pedro Henrique. Aqui é o William, ele quer ouvir Evidências. Parabéns ao Pedro Henrique. Tudo de bom e de belo, meu querido Mangabeira. Fala, Manga.
5: Ô, Marcelo Renato. Boa tarde.
1: Tarde.
5: Tudo bem com você?
1: Bem.
5: É o Mangabeira. Hoje eu tô aqui no rancho aqui, ó.
1: Opa,
5: aí eu e minha família aí, manda pra nós aí, ó. João Boiadeiro, com Moreno e Moreninho.
1: Opa, tocou.
5: Falou, Marcelo Renato, bom programa aí. DBC FM, Rádio Carinho.
1: Rádio Amor, foi o terceiro pedido pra essa música e eu toquei agora há pouco. Um abraço, meu querido. E aqui, quem é, Marcelo? Ah, é o pessoal lá. Ó, o Zetinho, Zetinho, salvei seu almoço, hein? Xalabadi?
6: Badi xalá. Deixa lá.
1: Então tá bom. Renato Mineiro.
7: Aô, meu xará, manda aquele modão assim, ó. Já comprei o passaporte dos meus sonhos. No primeiro avião eu volto pra buscar. O que, Bré? Meu amor. Tchau, obrigado.
1: Ok, muito bem. Aqui quem é, hein, Marcelo? Cris da Boa Vista. Aqui na Boa Vista, muita chuva e vento. É, Dona Ana tá com a gente também. Chuva no Parque Fé, Marcelo. Opa. E aqui quem é, Marcelo? Wagner Rampazzo Júnior. Fala, Wagner.
8: Boa tarde, Marcelão. Boa tarde aí, tudo de bom, viu?
1: Obrigado.
8: Aqui é o Wagner Rampazzo aqui do Sítio Esperança, aqui de Dois Corgos.
1: Alô,
8: caiu tio River. Chuva, Deus tá mandando água.
1: Rapaz.
8: Manda uma moda do Tião, aquela que tocar no coração mesmo.
1: Opa.
8: Uma do Tião aí pra nós. Manda um abraço aqui pro meu avô, Juventino Rampazzo. Tudo de bom. Rádio DBC, Rádio Carinho, Rádio Amor. Um abraço.
1: Valeu, meu querido. Tem Canção da Madrugada programada aí, música linda demais, né? Milton Caminhoneiro também.
9: Boa tarde, Marcela. Aqui no Curbinó começou a chover agora. Como é que tá o tempo de bater aí?
1: Rapaz.
9: Aqui começou a chover. Ó, Marcelo. Então, manda pra mim, Tião Carreira, é morte de saudade, hein? Meus irmãos da rodada, lá pro Carinho na chácara, Bar da Marli. Dibuia, Marcelo, vambora, fiquinho mil de caminhoneiro, filho, vambora, dois irmãos da rodada, vambora.
1: Filho. Vambora, bora, bora, boa tarde, Marcelo, Fernando Vazelli, eu e a esposa Neciane, em Ribeirão Bonito, toca um Léo Magalhães, amo você. Abraço, meu querido. A nossa querida Maria Silva, desejando um bom domingo pra gente também. Ricardo Migaleto, boa tarde, MR, tamo junto na sintonia, nesse domingão abençoado, o dia virou noite, diz que agora esfria, hein, será? Abraço, MR, avante palestra, já tava frio esses dias, né? Chove bastante em Brotas, é o... quem que é? A banda da cidade de Dourado. Quem que é aí que mandou o final 4633? Não tem nome no perfil? Ah, é um rapaz com uma criança no colo aqui, deve ser netinho, hein? Será que é netinho? Acho que é netinho, Marcelo. É, você tá com uma mania de netinho, netinha, né? O que que tá acontecendo com você? Ah, deixa eu ver. Ele mandou um vídeo, né? Mas não tem o nome. Ele mandou aqui, chove bastante em Brotas agora. Área 14, final 4633. Está escrito assim, banda da cidade de Dourado. Aí eu já não sei mais nada. Valentina de Jesus Vicente, é melhor diminuir a velocidade que está chovendo, porque ela pediu 120, 150, 200 quilômetros por hora, Leonardo, acima dos limites da paixão. Mas, com essa chuva, é melhor tirar o pé um pouquinho.
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Agora 2h17, meu querido Alberto Prata Vieira, ele e a esposa Leidiane, na rodovia, ele falou, Marcelo, aqui, olha, tô quase menos que 80 por hora. É, porque agora o senhor é um homem responsável, né? Além de estar casado, é papai. Hã? Opa, eu acho que alguém mês que vem vai completar um aninho aí, né? Depois você manda o nome da princesinha pra mim, que eu esqueci. Tá bom? Obrigado pela carona. E ele tá dirigindo e mostrou lá o velocímetro. Ok, muito bem. Liz é o nome dela e já respondeu aqui. Linda Liz, hein? É isso mesmo, Alberto? O mês que vem ela é geminiana ou é canceriana? Geminiana, Marcelo. Verdade, a Liz é geminiana, olha só. O trânsito começou a andar muito lento, mas está caindo uma tempestade. Pensa numa chuva forte. Daqui a pouco diminui, porque é o Chai tá lá na região de Rio Claro, onde aconteceu o acidente lá na Serra. Então agora ele falou, começou a fluir, mas chegou a chuva que passou por aqui, chegou lá agora. É uma tempestade mesmo, viu, Chai? Opa, olha aí, esse mês, olha aí, linda Alice. Aí, vamos que vamos então, agora tem Mato Grosso e Matias e depois o Léo Canhoto e o Robertinho.

0: Agora 12h25, abrindo a próxima meia hora, tem o Caminhoneiro é Bicho Louco. Para encerrar essa meia hora, tem o Léo Magalhães, Eu Amo Você, que vai, né, pro pessoal de Ribeirão Bonito, casal sensacional, e vai também para a família Escaladrim. Escalandrim em Brotas, né? A Roseli e todo mundo aí que é levando o Léo Magalhães. E vai ter o Zezé de Camargo e o Luciano um dia a mais também encerrando essa meia hora. Mas vamos aqui ouvir a Jaci Cláudia.
1: Oi, Marcelo Renato. Uma boa tarde para você. Uma boa tarde também. Para todos os ouvintes. Tudo bem?
0: Graças a Deus.
1: Hoje eu gostaria de ouvir a música do Sérgio e Paulinho, Morto de Saudade Sua, tá bom? Eu vou oferecer para você, para o bom vizinho do Carlos Galã, e para todos os ouvintes, tá bom? Rádio Carinho.
0: Rádio Amor. Ontem eu vi o Carlos Galã e o Mineiro, né? Passei lá perto do posto, buzinei e eles acenaram. Cidão Bombeiro.
2: Uma boa tarde, meu amigo. Que Deus abençoe.
0: Amém.
2: E essa chuvinha que veio para amaciar, mas para proliferar também. Nego velho, um abraço. Que Deus abençoe a todos. Rádio Carinho.
0: Rádio Amor.
2: Fica por sua conta.
0: Valeu, meu querido Adilson. Fala, Adilson, da pintura.
3: Boa tarde, Mier, tudo bem?
0: Bem.
3: Ó, avisa o pessoal aí na rádio aí. Chuva forte aqui em São Carlos. O pessoal tá na rodovia aí pra abrir o olho e ficar esperto, porque tá bem forte, hein? Chuva com vento. A gente tá aqui no Tangará, a gente acabou de chegar, tava na rodovia, chegou aqui no Tangará agora. Tá muito forte a chuva. Inclusive o pessoal aí tiver nos rodeiros aí, no caminhão. Caminhão, né? Carro, tiver com o pessoal nas rodovias aí, beleza? Chuva forte, hein? Forte
0: valeu, mesmo. Valeu, Adilson. Alertamos a galera aí. Boa tarde, garoto. Um domingo abençoado pra você, Lupércio. Lupércio lá de Brotas. Michele e Leandro. Deixa-me ver onde começa aqui. E agora? Vamos ver aqui.
4: Boa tarde, Marcelo. Marcelo, aqui já começou a chover, tá? Aqui no São Carlos 8, ó. A chuva tá ainda tá leve.
0: Que mais? Deixa eu ver.
4: Aqui, Marcelo, onde todo dia nós ouvimos a DBC.
0: Opa!
4: Esse é só um, viu? Porque eu sou apaixonado por rádio.
0: É.
4: Tem uns 5, 6 aqui. Oh. É, tá no coração.
0: Eita, nós.
4: Aqui no São Carlos 8, Marcelo, aqui tá chovendo pra caramba, cara.
0: Valeu, meu querido. Michele e Leandro. Foi o Leandro, né? Mandou foto do aparelho de som dele aqui. Aquele 3 em 1 antigo, né? De que marca é, Marcelo? É um Aiva. Ok, muito bem, já tive um Aiva também. O BHC vai falar? Cadê o BHC? Cadê?
5: Hã? Ô, Adão Geraldo. Manda um musicão aí, ó, pro BHC, o casal de papagaio. Eu gosto muito dessa música, hein? Eu adoro essa música. Eu adoro essa música. Toca aí pro BHC, que o BHC tá na escola.
0: Valeu, casal de papagaio. Eu passo perto dele várias vezes, ele nem sabe quem sou eu. Boa tarde, meia. É o Fernando de Araraquara, primo do Ferrari. Manda uma boa do Christian e Ralph. Fica a sua escolha. Mando pro Ferrari, pra minha esposa Mirna. Obrigado, Rádio Carinho, Rádio Amor. Vai, Ferroviária. Opa, tá tomando uma Baden-Baden Golden. Que é isso, hein? Capricha aí, menino. Muito bem, boa tarde, Marcelo. Chuviscando em São Manuel. Rapaz, sorte sua, porque a chuva que veio aqui agora começou a clarear, hein? Mas tá chovendo ainda. Agora é um chuvisqueiro, né? Mas clareou. Fechou o tempo, escureceu. Chuva e vento forte. Chuva forte, vento forte. Agora acalmou. Agora acalmou. Roberta.
6: Oi, Marcelo. Boa tarde, Marcelo. Está tudo bem com você, Marcelo?
0: Graças a Deus.
6: Ó, estou curtindo você, hein? Só modão, hein, menino? Nota mil para você, hein? Fechou com chave de ouro, hein? Você é paz e amor. Deve ser Rádio Carinho.
0: Rádio Amor. Vamos a mais uma participação. Depois a gente vai para as músicas. Will Tanner.
7: Boa tarde. Boa tarde, meu amigo MR!
0: Você tá bom?
7: Eu tô bom, graças a Deus.
0: Graças
7: Will
0: a
7: Turner
0: Deus.
7: Aqui, Marcelão.
0: Eita, nós.
7: Marcelo, queria mandar um abraço aí pra vocês, toda a programação, pra todos os ouvintes. Domingo maravilhoso, chuvoso, hein? Graças a Deus, né? E mandar um beijo pra minha esposa, Érica Flor. E se possível, Marcelão, toca uma música do Benito de Paula. Pode ser qualquer uma aí, beleza? DBC FM, Rádio Carinho.
0: Rádio Amor, pode ser qualquer uma, não, só tem uma dele. Depois eu mando, com o maior prazer. Abraço, meu querido. E quem tá ouvindo a gente, Marcelo, é o cantor. Cantou isso aí, bicho. Ele mandou, era 2h19. Agora que eu cheguei, hein, cantor. Um abraço pra você. E aí, como é que tá a Samanta, a Sabrina? Hã? O Mostra quer saber da Catarina. O Mostra pergunta quando o cantor. Vê se ele tem o telefone e o zap da Catarina, que eu quero falar com ela. Ok. Léo Magalhães, Zezé de Camargo e Luciano na sequência.

0: Agora 2h37 antes do break. Antes do break comercial, nós vamos com a presidente internacional do fã-clube do Marcos Paulo e Marcelo, mas ela não vai falar sobre eles não, vai falar sobre a situação na rodovia. Fala comigo, Ju, a Juraci, presidente internacional, aliás, presidente do fã-clube internacional do Marcos Paulo e Marcelo, ela passou pelo trecho que teve o acidente, né? Então vamos lá. Vamos à reportagem. Você é a repórter, Ju.
1: Oi, Marcelo. Boa tarde. Tudo bom?
0: Bom.
1: Ô, Marcelo, alerta o povo aí. Eu estou na rodovia Washington Luiz, voltando de Rio Claro, e houve um acidente na Serra dos Padres. Então, a rodovia sentido São Carlos a São Paulo está um congestionamento enorme, muito, muito grande. E muita chuva também nesse local aqui agora. Obrigada, beijos, fica com Deus.
0: Obrigado, Juraci. Ela mandou um vídeo para mim mostrando lá o congestionamento. E é onde o Chay falou, né, que começou a fluir muito devagar o acidente interior capital lá na Serra dos Padres, ok? Roque dos Santos, ô Roque dos Santos, prazer, é o Marcelo do Palmeiras.
2: Boa tarde, Renato. Aqui é o Roque de Porto Ferreira.
0: Fala, garoto.
2: Rio AM, MR. É, Marcelo, Renato, tudo de bom pra vocês aí. Rapaz, hoje o programa tá 10, hein? Tudo de bom pra vocês aí. Um domingo abençoado aí pra todo mundo aí. Tudo bom. Deve ser Rádio Carinho, Rádio Amor.
0: Obrigado, Roque. Já volto já.

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7: Agora 18 minutos para as 3, 18 para as 3. Sônia Miller agradecendo, ela que pediu Mato Grosso e Matias. A Marta G está com a gente, boa tarde, meia ristou na curtição, ótimo domingão. E o Marcelo do Posto, hein, tirou o pino da granada aí?
8: Para.
7: Valeu, Marcelão. Boa folga aí. Xalibadá, Xalabadi. Roberta, que foi?
8: Marcelo, tá chovendo bastante aqui. Esqueci de falar, hein? Mas tá chovendo bastante.
7: Eita, nós. A Mari Mendes, linda música. Ela falou que Marcelo tá precisando de uma arca de Noé aqui. Já faz tempo que ela mandou. Agora acalmou, né? Ela falou, a chuva, o temporal caiu aqui. Não é brincadeira, não. Não é brinquedo, não, né? E aqui, obrigado pelas palavras. Ô, meu querido, um abraço aí. É o Fernando lá de Ara...

Transformou, né, o nosso domingo num temporal. Passou. E agora começou a clarear, chuvinha leve, não é? E assim é a vida. Por trás da tempestade sempre tem a bonança, tem o sol. O que a gente tem que fazer às vezes é esperar. Se você já fez tudo o que você podia, né? Se de repente você tentou de todo jeito resolver alguma questão que está afetando você e você não conseguiu, então não faça nada a não ser esperar, porque vai passar como passou essa tempestade. Aí é o momento em que você coloca na mão de Deus, é aí no momento que Ele age, ok? Quando você tentou de todas as formas, não se desespere, apenas espere o tempo que for preciso, ok? Que eu tenho certeza que o sol vai brilhar e que Deus vai agir e vai dar tudo certo.

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1: 3 e 1, e agora a chuva parou definitivamente no Encanto do Planalto, ok? Muito bem, 3 e 1, domingão especial. Vanderlei, essa segunda opção que você me deu aí eu não tenho, tá? Mas eu vou tocar ainda o Eduardo Costa pra ti, se é que já não tocou, né? A Mari Mendes agradecendo, ela que pediu o IP e o prisioneiro. O Will Tanner falou, agora é a vez da Erika Flower, a sua amada.
2: Oi, Marcelo, tudo bem?
1: Tudo bem.
2: Passando pra desejar uma ótima tarde pra você e pra todos os ouvintes. Fiquei muito feliz com o meu marido Will pedindo a música Benítez de Paula, porque ele ouviu um pedido meu aqui, né? Fico muito feliz que tá na grade sua. DBC FM, Rádio Carinho?
1: Rádio Amor, e vai tocar. E a hora que tocar eu vou ouvir, porque eu sou fã do... eu gosto, né? Eu gosto muito do Benito. E o Reginaldo?
3: Boa tarde, Marcelo Renato. Quero ouvir, por favor... Quero ouvir, por favor, Leandro, Leonardo, Ponto Fraco. Manda principalmente pro Jona Cautan, a mãe dele, Lourdes, minha mãe, Neonice, meu sobrinho, Arthurzinho, Lídia, Lourecete, Lília e Bia, todos vocês da rádio. Rádio Carinho, Rádio Amor, Nada Saída Passa Quatro.
1: Reginaldo de Santa Rita do Passa Quatro. Valeu, meu querido. Um abraço pra você aí, ok? E aqui quem é, Marcelo? É a. Deixe-me ver. Lúcia Mendes. A Lúcia Mendes mandando um alô pra todo o pessoal de Bocaina. Né? Ela falou: Marcelo Renato, a chuva passou forte aqui em Bocaina, hein? Manda um abraço pra todos os bocainenses. Ok, minha querida. Segura essa aqui então, ó. Segura essa aqui, ó. Quer ver? Para, abaixa lá. Isso. Abaixa aqui e agora solta aí. Eu tinha uma namorada que era pura tentação, mas um dia a danada me colocou uma questão. Era ela ou o rodeio, eu não tive indecisão. Por isso eu tô aqui agora nessa festa de piano.
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1: Entre o rodeio e você.
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1: Ronaldo Viola e João Carvalho.

0: aí, 3:09. É o que eu falei, né? Pois é, as coisas vão se normalizando aos poucos. A Cida falou que voltou a energia no Planalto Paraíso e bem na hora que tocou a música que ela pediu, Moradia. Olha só que coincidência, né? E ela agradecendo ali. Obrigado, Cida. E aqui, quem é, Marcelo? Deixe-me ver. Luiz e Cida é um nome que tá no perfil, né? Tá o nome do casal e tem a foto do casal. Vamos saber quem é que vai falar aqui.
1: Ô Marcelo, boa tarde, é o Luiz aqui de Trabiju, tô aqui na minha chácara aqui em Trabiju.
0: Opa.
1: Agora há pouco, rapaz do céu, até o pessoal acabou de sair agora para a chácara deles também em Ribeirão, mas deu um toró de água e vento, moço.
0: É, coisa foi feia.
1: Coisa feia mesmo. Agora há pouco. E eu quero pedir uma música pra minha esposa, a dona Cida, pra minha nora Fabíola, pro meu neto Giovanni, que é o namorado dela, né, que agora vai ser minha nora, que é meu irmão Puné, dos 3R, pra minha cunhada velha, pra todos os ouvintes da TBC. A música Fundo da Grota.
0: Fundo da Grota. Ok, baitoca. Ô, Luiz, um abraço. Obrigado. E agora é o João de Torrinha. Se não ri, se não der a gargalhada, nunca mais você fala aqui na DBC FM. Tá bom, João?
2: Boa tarde, Marcelo Renato. É, Torrinha, ótima tarde de domingo, chuvosa.
0: Rapaz.
2: Aqui em Torrinha também tá chovendo, hein?
0: Eita,
2: então
0: mano.
2: Vamos com o Teodoro Sampaio no meio da chuva. Rádio Carinho.
0: Rádio Amor.
2: Rádio Amor.
0: Esse nunca me decepciona. Ele sempre dá uma gargalhada no final e contagia a gente, né? Vai lá.
2: Com o Teodoro Sampaio no meio da chuva. Rádio Carinho.
0: Rádio Amor. Essa galera é sensacional. E quem vai falar aqui? A Cidinha Corintiana ou a Marilda? É a mãe ou a filha? Quem é?
3: Oi, Marcelo Renato.
0: É a Cidinha.
3: Tudo bem?
0: Tudo bem.
3: Ó, a Marilda ficou morrendo de ciúme porque você tocou a minha música duas vezes, você viu? Você não, computador, né?
0: É.
3: Tá bom, um abraço, meu querido. Bom final de domingo, Deus abençoe.
0: Ok, então me lembre que eu vou tocar meu mestre próximo do horário aí da Ave Maria às 18 horas, hein? Ô Cida, me lembra para deixar antes que já prepara o espírito da galera para aquele momento especial que a DBC proporciona a gente, né? A nossa conexão, né, com o divino. Às 18 horas, ok? É, aí a Mar vai ficar feliz. Aí ela diminui os ciúmes dela. Eu quero mandar um alô aqui pra Glorinha. Alô, Glorinha. Obrigado por estar com a gente aí. Maria da Glória, Glorinha. Boa tarde, Marcelo. Não, aqui, ó. Não é ela, é o Valdeci. Mas ele mandou, depois ela mandou também. Boa tarde, Marcelo, sou o Valdecir. Toca Vida de Caminhoneiro com Zé Rico. Ofereço pro meu irmão Vanderlei Galdino. É aniversário dele hoje. Obrigado. Ok. E abaixo, aí foi a Glorinha, né? Oi, lindo, adoro ficar te ouvindo. Glorinha, agora entendi. Então, tá bom. Vida de Caminhoneiro deve ser o sonho de caminhoneiro, né? Deixa eu ver se eu tenho Vida de Caminhoneiro com Zé Rico. Vida de Caminhoneiro, Milionário José Rico. Não, não tenho. Deve ser sonho de caminhoneiro, né, meu querido? Depois a gente toca, ok? Muito bem. Cleusa Negrizoli. Boa tarde, MR. Um abençoado final de domingo para nós. Um abraço, um beijão para você, minha querida. E obrigado aí pelas palavras que eu nunca leio aqui, tá bom? Porque eu fico sem jeito, mas eu agradeço. Obrigado. Agora tem trio Parada Dura e depois o Zezé de Camargo e Luciano. Já tem Aline, tem Milagre do Caixa 7, Porta Retrato, Falso Juramento, Canção. Ih, tem muita música pra tocar até terça-feira que vem. Não dessa semana, da outra.

0: 3h23, ok, rodovia normalizada agora, pelo menos nesse trecho aqui, sem chuva, né? E movimento, bastante movimento, hein? Tanto de caminhões como de pé de breques também, ó. Pessoal aí do transporte já começou a semana, né? Muito bem. Dona Ana tá com a gente também. Obrigado, Dona Ana. Eu quero mandar um alô pro Silvio Facô. Essa que você pediu eu não tenho, Silvio. Ok, mas um abraço a você. Já procurei aqui. Velho poeta, ele, Silvio e Zé Goiano. E eu gosto da dupla, hein? Toquei agora há pouco. Antes de entrar no ar, eu toquei Adeus Mocidade, que o Sabiá me ensinou, que é linda, linda deles. E aí, antes de entrar no ar, hein, antes de soltar o prefixo da meio dia e meia, eu soltei a música aí para preparar o nosso espírito sertanejo aqui, né? Quem mais aqui? Marcelo, meu querido Pedro Gomes, o Pedrinho. Boa tarde, meu querido. Top demais sua programação, hein? Parabéns. Abraço junto sempre. Ok, depois tem um João Carreiro para você, tá bom? Mauro César, do final 1123, área 16. Vamos saber de onde ele é?
1: Boa tarde, Marcelo Renato, queria apresentar o Fui Rolando dos Palimões, na Sala da Bata. Eu conheço para todo mundo aqui da Nascente de Santo Antônio, para minha namorada Lu, para toda a Nascente de Santo Antônio.
0: Ok, Rádio Carinho, Rádio Amor, na Sola da Bota, Aracedo Santo Antônio, é de lá que ele é. Muito bem, a Cida agradecendo, ela que pediu aí a música. E aqui, Marcelo, quem é? Deixa-me ver. O nome tá Luiz, vamos saber do que se trata aqui.
2: Aí, Marcelina, toca o Machado e mandou você falar com um favor. Esse povo aqui debaixo da Aracedo Santo Antônio.
0: Machado e a Motosserra. Tocar eu toco, só que tem muita música na frente que eu tô aqui desde meio dia e meio, o pessoal pedindo, mas que eu toco, tá bom? Agora 3h25, Lady Laura e depois Edson Hudson.

0: E a Paulinha Santana passou pela rodovia capital, interior capital, é verdade, de Araraquara para São Carlos, né, Paulinha? Obrigado, um beijo. Para onde que eu tô aqui, quem que eu sou, para onde que eu vou, Lafayette Negrini, um abraço para você, meu querido, depois eu vou ver o que foi que você mandou aqui para mim. Normando de Américo.
1: Boa tarde, Marcelo.
0: Fala, Normando.
1: Tudo bom? Bom. Foi por cima de uma música aqui no bar do Normando de Américo, da Zé de Camargo Luciano, Cama de Capim. O Zetinho foi a seco, o Tuta, Jonas, Zé de Oliveira, Fininho, Lindo Fazendo Gem Velho, e todos que estão ouvindo a DBC, uma galera. E a galera aqui do bar. DBC Rádio Carinho.
0: Rádio Amor, um abraço, Normando, boa semana. Zé Roberto de Cravinhos.
2: Olá, Marcelão.
0: Fala, Zé.
2: Pronto, hoje nós também estamos aqui. Aqui deu uma esfriada, cara, mas não choveu, não. Eu vi um vídeo agora há pouco aí de São Carlos, na cidade de São Carlos, há uma hora atrás, estava um pé d'água, hein? Ficou a noite, escureceu a cidade de São Carlos, um bairro aí.
0: Uhum.
2: Mas aqui nada. E aí, como é que tá aí bater aí? Ô, Marcelão, toca uma Rumo à Goiânia pra nós aí, Leandro Leonardo. Beleza, meu amigo? Um abraço pra você, um abraço a todos. DBC FM, Rádio Carinho.
0: Rádio Amor, em Araraquara, Ibaté e São Carlos foi tudo do mesmo jeito durante uma boa parte aí da tarde. Rodovia, Brotas também chegou o temporal, foi, fechou o tempo mesmo, escureceu, vento e chuva forte, vento forte acelerado também, ok? Muito bem, aqui... O Chay também, ele falou comigo, ô Paulinha. Nós colocamos o áudio dele aqui, ele passou bem na hora do acidente, lá na Baixada, lá na Serra de Rio Claro, né? E ele fez a reportagem pra gente aqui. Deixa-me só lembrar um negócio aqui.
3: Boa tarde, Marcelo Renato, queria apresentar o filho Rodrigo Solimões, na sala da volta.
0: Ah, tá. Agora há pouco eu pus, já mandou outro, não vai dar pra colocar outro agora, tá? Ô Carneiro, tá trabalhando com a máquina na chuva, meu querido Carneiro, mandou aqui a foto do trabalho dele lá no meio do campo, do canavial, com a máquina. Um abraço, meu querido. Depois do Benito de Paula tem o Zoom aqui que você gosta, hein, Carneirão? Bom trabalho aí.

0: Compreensão, o milionário José Rico foi lá pro Carneiro e todos os fãs do Zoom também, né? Muito bem, agora 18 minutos para as 4. Eu quero mandar um alô aqui pro Will Turner. O Will Turner, ele que pediu Benito de Paula.
1: Que música linda, cara! Obrigado, Marcelo!
0: Benito de Paula é demais, né, rapaz? Eu até arrupiei agora, como diz o nosso querido Zé de Oliveira. Tô arrupiado. Muito bem, o Carneiro falou modão, modão. Eu quero mandar um abraço aqui pro Fausto. Ô, Fausto. Fausto, Carlos Fausto. Ele mandou um áudio para mim, eu não vou colocar no ar, porque nós temos um bairrismo cultural entre duas cidades aqui da região, e esse bairrismo, ele tá adormecido, melhor não mexer, viu, Fausto? Porque senão vai entrar em erupção aí, você já viu, né? Um abraço, meu querido. O Will Turner falou, você é Flórida. Eu não, Benito de Paula, você tá doido, né? Você tá doido. Tim Maia. Ah, melhor não falar, que senão eu vou ficar falando aqui até amanhã de tanta gente boa que tem nesse Brasil, né? E que já teve também, né?

0: trem, 14 minutos para as 4. Olha a sequência que vem agora, ó. O Tiãozão, Tião Carreira e Pardinho, Belmonte e Amaraí, João Mineiro e Marciano, tem Lourenço e Lorivaldo e Paulo e Paulinho. Tem muita coisa boa ainda para acontecer na nossa tarde de domingo. Ok, ok. Fala, Xalabadi. Ó, o Zetinho foi a seca de volta aí.
1: Ô, Marcelo, quem tá gritando aí no rádio aí? Escutei um griteiro aí, rapaz. Tava meio longe do rádio. Tava parecendo o Rick Barba. Você tá doido?
0: Quem que foi? Eu não sei não, hein? Eu não lembro agora, não. Ó o Zé Valentim, nosso boiadeiro.
2: Ô, seu Renato. Marcelo, tudo bem? Boa tarde. Tá tudo jóia. É só modão, hein?
0: Só modão.
2: Manda um tchãozão pra nós.
0: Ah, coincidência. Vai ser agora.
2: Se mandar, tá bom. E deu uma ventania aqui no Ribeirão Bonito, rapaz.
0: Paz do céu.
2: Porta calma.
0: Oi,
2: tá tudo bem. Vamos aqui na escuta. Bom trabalho.
0: Obrigado, Zé. Carinho grande aí pra você, nosso boiadeiro Zé Valentim. É, a coisa foi na região toda, viu, Zé? Uma chuva com vento forte, escureceu tudo. Falei, uai, será que eu vou fazer um emoções? Escureceu? É, muito bem. Ah, o Zetinho falou quem tava gritando. É esse moço aqui, ó.
3: Ô, Marcelão.
0: É.
3: Tirando o pino da granada aqui.
0: Cadê? Aí, garoto.
3: Aí sim, cara.
0: Chama o VAR. Chama o VAR. Chama o VAR de novo. É, mas vocês não perdem por esperar, porque depois que eu saí daqui, tá lá gelando. Imagina, né? Eu coloquei antes de meio-dia e meia pra gelar. Já veio gelada. Ah, imagina como é que ela vai estar. Elas, né? As minhas granadas estão lá. Lá onde, Marcelo? Lá na trincheira, esperando o Marcelo chegar pra guerra. Meu filho gosta, o filho do André gosta. Molecada, hein? De 30 anos pra menos. Curte demais. Canção da Madrugada, tinha um Carreiro e Pardinho. É modão pra mais de metro. É tipo DBC. É moda, moda da casa. Canta, Tiãozão, que eu quero te ouvir.

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1: 9 minutos para as 4, tá passando muito rápido, rapaz. O Zetinho, o nome dele é Will Turner, ele é sobrinho da Tina Turner. Aí, ó, o Zetinho também tirando o pino da granada. Aí sim, hein, xalabadi. E aqui, Daniel, boa tarde, tudo bem? Hoje a DBC, tá normal aqui, viu, meu querido? Luzia Ribeiro, obrigado, essa eu ouvi no volume 10. Foi você que pediu, Luzia, Canção da Madrugada? Deixa eu ver.
2: Boa tarde, meu querido, bem-vindo ao Domingo Especial. Por favor, toca pra nós. Canção da Madrugada?
1: Foi ela mesmo, ela pediu, era 1h, consegui tocar agora. Essa música é maravilhosa, né? Pena que o Rony Bozan não tá ouvindo lá, que ele gosta do Tchãozão. Vamos ouvir agora originalíssima. Eu vou colocar, tão original que eu vou colocar aqui no vinil. Deixa eu baixar o bracinho aqui da agulha, muito bem. Vai lá, automático lá. Solta a hora que eu terminar aqui, DJ. Isso aí, essa faixa aí, originalíssima, Belmonte e Amaraí, Saudade de Minha Terra.

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1: Nós vamos encerrar a hora com Uísque com Gelo, João Mineiro e Marciano, e Meu Reino Encantado, Lourenço e Lorival. Mas antes, eu quero mandar um alô aqui para o Daniel, né? Pessoal que está almoçando aí, eu não entendi aqui, o Daniel da área 14, ele falou que não estava conseguindo sintonizar a rádio, agora conseguiu, né? E quer ouvir um Milionário José Rico, acabei de tocar um aí, depois a gente toca outro, ok? E eu mandei para vocês aí o link do nosso periquitivo, né? O app da DBC, o aplicativo que eu chamo de periquitivo. Quando acontecer de novo, aí você ouve pelo periquitivo, ok? O nome tá Daniel, mas aí escreveu obrigada. E agora? Põe o nome de quem tá ouvindo aí pra gente mandar um alô. Estou até agora te ouvindo, ok? Obrigado, depois a gente vai tocar. Pamela, Pamela, obrigado por estar com a gente. Marila de Dourado, você não entendeu minha pergunta. Você pediu aí, eu acho que você pediu, quer ver? Vamos ouvir aqui o que ela pediu.
2: Marcelo, se der, toca você pra mim.
1: Então, eu toco, mas aí você tem que me dizer com quem, né? Porque existem várias músicas com o nome você. Tem aquela que o... Tem aquela que o Zezé gravou do Tim Maia, tem do Renan e Raí. Eu tô desconfiado, você quer ouvir Renan e Raí, né? Responde pra mim com quem você quer que eu toco aí depois, né? Muito bem. Uísque com Gelo e Meu Reino Encantado. Sonho de Caminhoneiro, deixe-me ver aqui que hora que vai tocar. Sonho de Caminhoneiro é pra tocar antes das 4:30, ok?

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1: 4:09. Atenção, Glorinha. Atenção, BHC. Sonho de um caminhoneiro milionário. José Rico e casal de papagaio, Dombari e Donizete. Já já tem de Paulo e Paulino, maluco.

0: Agora 4h15, seu Marcelo Renato, aqui tem um recado do Jailson, não. Boa tarde, Marcelo, aqui é o Maércio de Dois Córregos, estamos aqui com o Jailson comemorando o aniversário do Pedro, manda um modão pra nós, é só o que tem aqui, modão. Ceará é o nome que tá no perfil, vamos ouvir.
1: Oi, boa tarde, solta aí uma boate azul aí pra esses bandos de pingada, estão tudo gritando aqui nos vídeos aqui. Maria Luiz aqui, Araraquara, BC, FM, falou?
0: Rádio Carinho, Rádio Amor, Aurelina tá em São Paulo.
2: Tá bom, uma boa tarde, hein? Que Deus abençoe vocês, tenha uma ótima tarde, um ótimo programa.
0: Obrigado, Aurelina. Vera Lúcia.
3: Alô, alô, Marcelo. Boa tarde. É um prazer falar com vocês, viu? Prazer aqui, viu? Com o Neto, 5302, em Itabiju, viu? Quero uma música pra toda minha família aqui. E pro meu irmão lá em Itabiju, Luizinho, a família dele, viu? Ilusão de uma vida. Ronaldo Viozão Carvalho. Um abração, Marcelo. Tudo de bom pra você, viu?
4: Estamos aqui comendo uma feijoada com a família. É, especialmente pra Lisângela, que é uma chata. Pensa numa sobrinha chata.
0: Eita, nós. Isso é reunião de família, né? Aproveita pra todo mundo ouvir. Depois a gente manda. Tem bastante música na frente, mas eu vou deixar aqui, ok? Silvana Fernandes, boa tarde, Sil.
5: Boa tarde, Marcelo. Tudo bem?
0: Graças
5: Marcelo,
0: a Deus.
5: Marcelo, atrasadinha hoje. Passando só para desejar um domingo maravilhoso a todos, em especial a você.
0: Obrigado.
5: E curtindo a programação. Obrigada, beijos. DBC FM, Rádio Carinho.
0: Rádio Amor, obrigado, obrigado. Ismael Igor, da área 14, deixa ele falar.
6: Fala, Marcelo Renato.
0: Fala,
6: boa
0: garoto.
6: Boa tarde, quer falar com vocês, Ismael Igor, que torrinha. Beleza? Manda aquela uma pra nós lá, seguindo seus passos, Felipe Falcão. Oferecer pra todos que estão na escuteira aí. DBC FM, Rádio Carinho.
0: Rádio Amor, é modão pra mais de metro, hein? Se a Carmen estiver ouvindo e eu tocar, ela vai se esbaldar. É a música preferida dela. Agora tem de Paulo e Paulino mostrando a afinação que eles têm. Eu acho que eles gravaram essa música só pra dar um show de afinação. Malu.

0: 4:30, 16:30, Marcelo, 4:30 da tarde. Salame Michose, como diz o meu querido Joãozinho da Feta, né? Ok, muito bem. Vamos lá, então. Agora há pouco alguém pediu seguindo os seus passos. Eu falei, a hora que tocar vai pra Carmen. Vai que ela tá ouvindo, né? Porque ela é corintiana. Mas ela pôs aqui, ó. Tô sim, olho na TV, mas ouvido em você, no fone de ouvido. KKKK. Obrigado, minha querida. E aqui, Marcelo, aqui lá no Pernambuco, quem é? O Zé Maria.
1: Boa tarde, Marcelo. Aqui é Zé Maria Paixão, de Águas Belas, Pernambuco. Estou na escuta da WC FM. Um prazer enorme estar aqui no Pernambuco e ouvindo essa grande emissora de rádio. Gostaria de ouvir uma música com Roberta Miranda, Perder Você. Oferecer a você, a toda a sua família e a todos meus amigos aí de Dois Córregos, Nedo Tietê, Grotas, Torrinha, Garapuã, Jaú, Bauru, né? E toda essa cidade aí de Jacenza. Valeu, tudo de bom, uma boa tarde, fica com Deus, um ótimo domingo, fique Deus.
0: Valeu, Zé, Rádio Carinho, Rádio Amor, José Carlos Verdério, boa tarde, Marcelo, manda uma música aqui pra gente, Marquinhos Esquiabel e o pessoal da Feijoada, hein, Carlinhos Verdério, quem manda, ok. A Silvinha do Moradas, olá, meu querido, ótima tarde com o cafezinho que acabei de preparar, hein, beijos, Moradas 2, ok. Para quem mandou esse aqui? Quem que é, o Rambo? Ei, o Rambo mandou uma foto aqui e falou, parece, Marcelo, o Rambo? Rapaz, é mais ou menos assim, não sei. Hã? Um abraço. Olha o Gustavinho chegando já agitando. Olha o Gustavinho, se comporta, vai assistir seu time lá, hein?

0: 4:35, 4:35, vamos que vamos em frente. A Paulinha Santana tá perguntando para mim: Marcelo, quem descobriu o Brasil? Ué, foi o Cabral. Por que você tá perguntando isso do Cabral? Hã? Por quê? A Mari Mendes também acompanhando o jogo e a DBC. E a Joana Gonçalves, boa tarde, Marcelo. Boa tarde, minha querida. Ok, muito bem. O meu amigo lá de Pernambuco, escreva o nome da música que você pediu. Eu entendi Perder Você, da Roberta. Eu não tenho nenhuma música com esse nome. Só escreva pra mim aí, pra eu procurar aqui. Se não, escolha uma outra. Se for Perder Você, eu não tenho. Ok? Muito bem. Vá. Cadê o Vavá?
1: Boa tarde, Marcelo Renato. Beleza, que é o Vavá.
0: Fala, Vavá.
1: A programação tá ótima, hein?
0: Obrigado.
1: Essa tarde friosa aí. Hã?
0: Rapaz, que friaca, hein?
1: Tomando uma cerveja, comendo um churrasco. Eu tô tomando uma sopa aqui comigo aqui. Beleza, hoje eu não tô no Rancho das Mulas, não.
0: É, hoje você não tá lá no Rancho das Mulas? Rapaz, faz tempo que eu não tomo uma sopa, hein? Olha, agora deu saudade daquela sopa de feijão da minha mãe. Ou uma canja. Uma canja também é gostoso, né, gente? A canja com franguinho, aquele arrozinho também vai bem. Faz tempo que eu não tomo uma sopa, hein? Preciso aprender a fazer sopa de feijão. Eita, nós! E aí, Marcelo? Vixe, se eu fizer uma panela de sopa de feijão, eu como uns 5, 6 pratos. Se eu acertar, igual minha mãe fazia, né? E qual que tem que ser o macarrão, Marcelo? O macarrão junto com o feijão, com a sopa de feijão, o macarrão tem que ser o Padre Nosso, né? Aquele... Tem o Ave Maria e tem o Padre Nosso. Então tem que ser o Padre Nosso, que é aquele maiorzinho. Muito bem. Continua, Vavá.
1: Ô, Marcelo, se der aí, toca o Ancestrais aí, com o Milionários é Rico aí.
0: Opa,
1: beleza?
0: Beleza.
1: Falou? Bom trabalho aí. Deve ser Rádio Carinho.
0: Rádio Amor. Ô, Vavá, eu vou deixar aqui, mas eu acho que vai tocar depois que eu for embora. Já coloquei no ponto lá, Ancestrais. É pra tocar antes da oração das 18 horas. A nossa querida Jaci Cláudia, que pediu a delas 13h58, ouviu agora o César e Paulinho, e tá agradecendo aqui. Obrigado. E o Gustavinho tá dizendo que a fase da lua mudou ontem, né? De minguante pra nova, às 5:02 da tarde, 17:02. Obrigado, Gustavinho. Informação atualizada de ontem. Muito bem, vamos que vamos. Ô, Paulinha, quem foi que descobriu o Brasil? Pedro Álvares Arthur Cabral. Muito bem.

deu tempo, né? Mas não precisa pedir desculpa não, Gustavo, acontece nas melhores famílias, né? E ele falou também que ele não tá acompanhando o time dele, que ele não quer passar nervoso e ia passar mesmo. E quem tá chegando aqui, Marcelo? Ah, o nosso homem da contagem regressiva, né? Boa tarde, Marcelo. Renato Orlando Guará, de Orelhas em Pé, na escuta do Domingo Especial, na contagem regressiva para a segundona reduzida. E bota reduzida, porque amanhã, quem trabalha de manhã vai sofrer para sair da cama, hein? Olha o clima que tá fazendo hoje. Ok, muito bem. E olha pela previsão. Segunda e terça, nós teremos as maiores máximas da semana. Depois cai bastante, hein, ainda. Rapaz do céu. Eita, nós. Ah, muito bem. Quem tá aqui com a gente? O Zé Maria, lá de Pernambuco, ele pediu uma da Roberta Miranda, que eu não tenho. Aí ele deu a opção aqui de João Paulo e Daniel, a loira do carro branco. Ok, deixa comigo. Ele manda para todos os amigos do interior de São Paulo. Tá lá em Pernambuco. E aqui, ó, boa tarde, MR. Toca Folha Seca para nós. Meu churrasqueiro Maércio tá só queimando a carne aqui. É o Jailson. Rapaz, ele mandou foto aqui da carne. Tá realmente. Eu não sei o que tá melhor comer, a carne ou o carvão. Olha isso. Não, tira ele da churrasqueira, tira correndo. Vocês ficam também, né? Vocês ficam dando a cerveja. O churrasqueiro não pode beber. Não pode. Né? O churrasqueiro ele tem que ser que nem o motorista da vez, né? O cara que tá pilotando a churrasqueira não pode beber. O que acontece? Ó, ó, que judiação, rapaz. Olha só. Mas também depois do terceiro ou quarto copo que vier o topo, né, Marcelo? Pois é, rapaz. O nego vai comer a carne assim mesmo. Muito bem, vamos que vamos em frente, que atrás vem gente. A Cris da Boa Vista, cadê a Cris? Ela quer mandar um alô para um pessoal diferente hoje. Boa tarde, MR, manda tal música para minha irmã Giselda e Neno e também a Nicole para você. Estão no Jardim das Torres acompanhando você. Mas olha, atenção, Giselda, Neno, Nicole, obrigado pelo carinho da audiência. Segura essa.

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1: Muito bem, 5 horas mais um minutinho, abrindo aí meus momentos finais com você no domingo especial. Ô Cida, essa segunda lista que você mandou pra mim já tá aí, vai tocar antes da lista anterior, aí eu completo com aquela lá, já completei, né? A gente não tem mais espaço pra pedido musical, tem muita música pra tocar ainda e os pedidos vão ultrapassar as 18 horas, ok? Então espero que toque a sua, vá conferindo aí que eu vou deixar tudo calculado pra não pular nenhuma, ok? Mas agora eu quero mandar um alô aqui pra Cleusa Boldrin, o pessoal tá no sítio do Carlão, alô Carlão, Carlão do São Cristóvão, né? Muito bem, Carlão, Zequinha, Paulinho Boiadeiro, Poli, Fuminho, Helder, Mariane, Miguel e Matheus também. E a Cleuzinha, né? Cleusa Boldrin, a sobrinha do Rolando Boldrin. Alô, Carlão, um abraço, meu querido. Obrigado. E tem um rapaz que trabalha com você lá no supermercado que participa com a gente semana inteira, mandando alô pra você e toda a turma aí, viu? Muito bem. Dá um aumento pra ele lá. Agora sim, 5 horas mais 3 minutos. Vamos que vamos, então, em frente, que atrás vem gente. Jaine. Se ainda existe amor.

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0: Tá aí o pedido do Normando de Américo, Cama de Capim. Gente, eu deixei todas as músicas que foram pedidas aqui programadas. Se a sua música não tocar até as 18h30, 18h30 da tarde, então não vai tocar mais, porque às vezes o computador corta, o Gasparzinho coloca a música que ele quer, tira as que eu deixei. Se não tocar até as 18h30, não tocará mais, ok? Muito bem, vamos que vamos em frente, que atrás vem gente aqui, quem está se despedindo da gente, Fino de Américo, Luzia Ribeiro também, obrigado Fino, beijão Luzia, o Gustavinho também, e a Cida mandou aqui, que este domingo seja o ponto de partida para uma semana repleta de felicidade. Aproveite cada instante e tenha um final de tarde abençoado. Obrigado, Marcelo, pela companhia a semana toda. Bom descanso. Até amanhã, se Deus quiser, com emoções. A Luzia também disse a mesma coisa, ó. Oi, meu querido, obrigado pela companhia. Bom descanso, que Deus te abençoe grandemente. Até segunda no Emoções. Gratidão. Ok. O Gustavinho também. É um pouco. O que é, Marcelo? Você acha que eu gosto de. Ok, Gustavinho. Para você também. Quem tá mandando beijo aqui também é a Mari Mendes. A Sônia também. Ótimo descanso, Marcelo. Vai com Deus para casa, viu? Sônia Miller, obrigado pelo domingo maravilhoso na sua companhia. Beijos, beijos. Gente, olha o que aconteceu. Eu vim para cá, eu entrei no ar meio-dia e meio, né? Meio-dia e meia. Mas eu saí de casa 11h30 da manhã. Então, não tava esse clima que tá agora. E eu vim sem blusa, né? Sem agasalho nenhum. E não tem nenhuma pinga aqui escondida na DBC para a gente tomar e sair enfrentando o tempo. Mas, né? A providência divina é a providência divina, não é? Pelo menos 2 ou 3 meses, o Valdir Zambarian deixou aqui uma jaqueta de couro, mas ele não esqueceu, não. Ele falou, ó, vou deixar essa jaqueta aí, se passar alguém precisando, você doa, porque eu trabalho de madrugada, né? Então eu fico de olho mesmo para ver se tá passando alguém, passando um frio aí, para dar aquela. É uma jaqueta boa, só que é GGG, cabe 3 do Marcelo. É, muito bem. Beijos aí para Ellen, para Paula também, muito obrigado. Quem mais, Marcelo? O Gustavinho também tá ali, Julinho Botelho. E aí eu vou usar essa jaqueta agora, ué. Apareceu um necessitado, eu. E aí então eu vou com essa jaqueta do Gustavinho. Gustavinho não, do Valdir Zambarian. É GG, gente, eu uso M. O importante é ser feliz, né? Se vai ficar desengonçado ou não, desengonçado é passar frio. É, a moda é não passar frio hoje, ok? Porque o tempo começou a virar de novo, começou a ventar, começou a chover novamente, ok? E aqui a nossa querida Soraya. Beijos, MR. Ótimo descanso para você. O programa estava maravilhoso. Beijos, ótimo descanso. Soraya de Araraquara, um beijo. Mas aí você não está precisando, minha filha. Não. Tem que ser para um necessitado. Aliás, eu gostaria de chamar a atenção de vocês, porque geralmente a galera faz a campanha de agasalho lá para metade do inverno, né? Quando o certo seria agora. É agora que você tem que fazer a doação daquela roupa que você não usa, que de repente é um moletom, uma blusa, uma calça de moletom, cobertores. Mas antes de doar, vamos fazer certinho, né? Joga na máquina de lavar, aí embala, deixa no carro e com certeza você vai encontrar alguém que precisa por aí, né? Não dá para eu passar. Eu vou passar primeiro em outro lugar aí e depois eu vou para casa, porque tem umas granadas esperando por lá. Bom descanso, MR. Rádio Carinho, Rádio Amor. O Gustavinho. Bom, eu vou deixar várias músicas aqui. Se não tocar até 18h30 da tarde, não toca mais, tá bom, gente? Então a palavra é brigado pela companhia. E lá em cima, essa aqui é para ele lá em cima. Gratidão. Até segunda-feira às 8 da noite, se Deus quiser, no Emoções. Tchau.
1: Marcelo Renato.

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1: Vamos levar o nosso coração aos céus. Dá glória a Deus.

Pai senão por mim. Foi o que Jesus falou. E o que ele pediu? Ame, ame de verdade. Não só a quem te faz bem, não só a quem te convém. Isto é amor. Amor é humildade, é carinho, é compaixão, é gratidão, é perdão. Ame, ame para ser amado, perdoe para ser perdoado. Seja manso, seja humilde de coração, assim como Jesus foi. Tá bom? Deus abençoe a todos vocês.

Pai nosso que estás no céu, santificado seja o teu nome, venha o teu reino, seja feita a tua vontade, assim na terra como no céu. Dá-nos hoje o pão nosso de cada dia. Perdoa as nossas dívidas, assim como perdoamos aos nossos devedores. E não nos deixe cair em tentação, mas livra-nos do mal. Porque teu é o reino, o poder e a glória para sempre.

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